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0: 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Galera lá em cima também, ó, mais forte, mais forte.
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4: Luan Santana e Léo Foguete. Luan City Festival, São Paulo.

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2: Parou, parou, parou, segurou. Tem cerveja aí?
3: Tem.
2: E tá gelada?
3: Tá.

0: eu acho que você tem que mandar aquela mensagem. Mas manda o que está no seu coração.
1: Porque se fosse eu falaria mais ou menos assim.

0: Senhoras e senhores, com vocês, nosso amigo João Gomes.
1: Vamos embora, rapaz.
0: Bora, moço!

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1: Tchau, Julinha.
2: Os marcam duas vezes assim.
1: Pedrão, como é que tá?

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1: É o Silveira no piano.

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0: Que a paz e a alegria do Senhor estejam com você e sua família. Neste início de manhã, neste novo dia, coloquemo-nos na presença de Deus. Façamos juntos o sinal da nossa fé. Em nome do Pai, do Filho e do Espírito Santo. Amém. Hoje celebramos Santo Inácio de Loyola, um homem que buscou viver inteiramente a vontade de Deus. No Evangelho de hoje, segundo São Mateus, nos apresenta Jesus em sua terra natal. As pessoas escutam suas palavras e ficam admiradas com sua sabedoria. No entanto, não conseguem reconhecê-lo como o Filho de Deus. A familiaridade impede que acolham a grandeza de sua presença. Também nós corremos o risco de nos acostumar com as coisas de Deus. Podemos ouvir a palavra sem permitir que ela transforme a nossa vida. Podemos rezar sem abrir verdadeiramente o coração ao Senhor. Jesus continua passando por nossa vida todos os dias. Ele está presente em nossa família, em nosso trabalho, na comunidade, no irmão que precisa de uma palavra amiga e nos pequenos gestos de amor que realizamos. Que esta manhã, que este dia, seja um convite para renovarmos a nossa fé. Peçamos ao Senhor a graça de reconhecê-lo nas pequenas e grandes situações do nosso dia. Abençoa, Senhor, as nossas famílias. Conforta os que sofrem, fortalece os que estão desanimados, ilumina os que precisam tomar decisões importantes e acompanha todos os que saem para mais um dia de trabalho. Que Nossa Senhora nos proteja. Ave Maria, cheia de graça, o Senhor é convosco. Bendita sois vós entre as mulheres e bendito é o fruto do vosso ventre, Jesus. Santa Maria, Mãe de Deus, rogai por nós, pecadores, agora e na hora de nossa morte. Amém. Que o Senhor nos conceda um dia iluminado pela sua graça, que aprendamos como Santo Inácio a buscar Deus em todas as coisas e a viver com um coração sempre disponível ao seu amor. Que Deus Todo-Poderoso nos abençoe. Pai, Filho e Espírito Santo. Amém. Com a bênção de Deus, com a proteção de Nossa Senhora, desejo a você e a sua família que tenham uma manhã abençoada e um dia repleto da paz do Senhor. Um bom dia.
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3: 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Vamos nessa aí, né? Aqui informação não para e a gente dá sequência aqui na programação então da 93.1 Brescia Mais FM, muito melhor com você. 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

Jutaquari baixa dos 19 metros e sai da cota de inundação em Lajeado e Estrela, hein? Aí agora começa o rescaldo, né? Pessoal, começa aí a limpeza, defesa civil, bombeiros, muito barro deixado ali pelas águas do rio Taquari. Pilar danificado pelas enchentes na ponte entre Encantado e Mussum vai ser reconstruído, hein? Ilhada pela enchente, adolescente de 17 anos, grávida, passa mal e é resgatada no interior de Cruzeiro do Sul. Que momento, né? Momentos aí de estresse, de pânico. Adolescente de 17 anos ficou ilhada na enchente. Ponte baixa entre Mussum, ou melhor, ponte baixa entre Marques de Souza e Travesseiro deve ficar bloqueada pelo menos até domingo. É. Defesa Civil do Estado e engenheiros acompanharam a vistoria da estrutura. Deu problema lá. Deu problema. Né, o acordo, de acordo aí com o prefeito em exercício lá de Marques de Souza, o Laírton Heineck, passagem somente será liberada mediante total segurança. A enchente do rio Forqueta provocou sérios danos na ponte baixa que liga os municípios ali de Marques de Souza e Travesseiro. O único acesso direto entre as duas localidades, que pode ser feito aí por veículos. A estrutura teve cerca de 75 metros de aterro das cabeceiras destruídos, além de comprometimento em um vão já afetado pela cheia de 2024. E, segundo o prefeito em exercício, lá de Marques de Souza, a correnteza mais forte no lado do seu município aí dificulta os trabalhos de recomposição. Máquinas e equipes começaram a atuar já ontem, né? Mas ainda não há prazo definido para liberação. Até domingo, quem sabe? Quem sabe até domingo? A Defesa Civil do Estado, engenheiros acompanharam a vistoria da estrutura. Antes da reabertura, será feita uma avaliação detalhada para verificar se a ponte não sofreu novos abalos. E enquanto a ponte segue interditada ali entre Marques e Travesseiro, os moradores podem utilizar a travessia a pé pela Pinguela, estradas aí por Barra do Fão e Arroio do Meio, liberadas para o tráfego pesado. Além da ponte, outras vias também foram afetadas pela enchente, como a Estrada do Peral e acessos em Picada Flor, exigindo atenção da Secretaria de Obras. Então tá aí a informação. Deixa eu ver aqui se dá para aproximar a imagem, não dá. Mas enfim, olha só, dá para ver ali no lado de Marques de Souza, né? Bastante danificado. Quem sabe até domingo vai ser possível, de repente, liberar ali o tráfego de veículos. É o entulho todo que foi embora, né? Não adianta botar terra, pedra leve, isso aí vai tudo embora, não adianta. O negócio é botar um material pesado. Senão, você já viu, né? Um lado de Travesseiro, outro dia falando com o prefeito, disse que colocou material mais pesado. Claro, um pouco de terra junto, né? E material mais fino. Ou seja, com essa segunda cheia aí, já do mês, né? O material mais fino, mais leve, foi embora. Mais pesado ficou. É que do lado de Marques de Souza também é maior ali, viu? Ali o aterro, né?
Então, quando danifica também, é um transtorno, dá mais trabalho, tem que pegar mais material. E por aí vai, né? Muito bem. Seguindo aqui na programação, daqui a pouco tem na Brescia Mais FM o Visão Geral para você que está acompanhando aqui, né, a nossa programação. Deixa eu fechar aqui com o Teodório Sampaio.

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0: Muito bem, mais uma edição do Visão Geral. Aqui na Brescia Mais. 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
0: Muito bem, a meteorologia prevê para hoje, então, sexta-feira, né? Tempo firme, não tem previsão de chuva. Hoje pela manhã cedinho aí, né? Ao acordar aí, olhar pela janela, parecia que o tempo estava bastante encoberto, nublado. Agora começa a clarear um pouco mais aí, a gente já tem uma noção melhor, né? A área de alta pressão mantém o tempo firme aqui no vale e o sol predomina entre algumas nuvens. No decorrer aí da tarde, início da noite, aí já muda a coisa, hein? Os ventos do quadrante norte, nordeste, ganham intensidade, podendo ocorrer rajadas com intensidade moderada e fortes, né? Aí pode chover, então, durante já a noite desta sexta, madrugada de sábado. Amanhã, sabadão, a meteorologia prevê cerca de 19 milímetros de chuva. O dia vai começar com tempo firme. O sol pode até predominar aqui na região no decorrer do dia. E aí a temperatura amanhã mínima de 16 e a máxima 30 graus. Domingo, mínima de 14, máxima de 22. Domingo, 5 milímetros de chuva. Segunda-feira, 7. Terça-feira, 19. Quarta, 8. Quinta-feira da semana que vem, 17 milímetros de chuva. A temperatura não vai dar trégua. Vai continuar estável aí, né, a temperatura. Durante a semana que vem, as mínimas aí nos 15, as máximas 20 graus.

0: aqui no Vale. Nada de frio, né? Nada daquele friozão intenso. Hoje é 31 de julho, último dia do mês. Aí já vem agosto. E para o mês de agosto, meteorologia prevê que vamos ter aí dias com bastante chuvas também, né? Bastante chuva também durante o mês de agosto em todo o estado do Rio Grande do Sul. E apesar do tempo firme, o Rio Grande do Sul segue sob o risco de inundações. Agora pegando aí na região metropolitana de Porto Alegre. A água do Guaíba tá que é um barro só, viu? A exemplo, né, dos rios aqui da região também, seus afluentes e arroios, com muita sujeira, muito barro. Agora o Rio Taquari também começa a baixar um pouco mais. Daqui a pouco a gente traz mais detalhes. Mas o Guaíba agora começa a preocupar para a região da área central do estado, Porto Alegre, né, e região metropolitana. Vários municípios já estão retirando aí moradores de casa devido ao nível dos rios. Após mais uma semana de eventos climáticos extremos, a Defesa Civil do Rio Grande do Sul emitiu alerta para várias regiões do estado. Os principais rios gaúchos seguem em patamar de alerta e inundação. E a previsão é de aumento no nível das águas, sobretudo na região metropolitana. Agora começa a incomodar lá para baixo, né? Mesmo com calor e sem chuva, hein? A região lá do Vale do Caíque registrou inundações pela segunda vez, né, no mês aí, esta semana, tem estabilidade no volume das águas. Na estação Barra do Caí, no Rio Caí, está estacionado aí no patamar de inundação aos 11 metros e 42 centímetros. Já nas estações de monitoramento Nova Palmeira e linha Gonzaga, o manancial atinge a cota de atenção. Por outro lado, no centro do estado, a tendência é de queda no nível do Rio Jacuí, na altura ali do município de Dona Francisca. Com o avanço do curso do rio, a situação se agrava, com o manancial atingindo a cota de inundação, com tendência de alta, né, em 9 metros e 12 centímetros em Cachoeiro do Sul. No último intervalo em que o nível foi monitorado, a elevação tinha sido de 7 centímetros por hora. Parece pouco, né? Mas não é. Em Santa Teresa, o Rio das Antas é monitorado em cota de alerta e a tendência de queda, assim como o Rio Carreiro, né, que são afluentes do Rio Taquari. No município, o Taquari está em cota de atenção, estagnado ali, né? Aos 8 metros e 89 centímetros, conforme a última medição, no início da noite de ontem, quinta-feira. Em Estrela, o nível do rio em queda está 55 centímetros acima da cota de inundação. As águas seguem subindo e a partir do município de Taquari, tá? Quer dizer, tá baixando em Encantado, Mussum, Santa Teresa, Estrela, Bom Retiro, mas lá em Taquari, ali para baixo, o rio não tá baixando, ou seja, ele tá aumentando, né? É porque até a água aqui de cima chegar, aí na parte mais baixa, leva um tempo, né? Leva um certo tempo. Então, por isso que a gente diz que para lá ainda continua aumentando, né? E o rio alcança 9 metros e 82 centímetros em cota de inundação. Desde ontem, a Defesa Civil manteve alerta de risco muito alto de inundação para a região de Triunfo, onde o Jacuí recebe volumes do Taquari e segue em direção à capital, Mais adiante, em Nova Santa Rita, os rios Caí e Sinos se encontram ou encontram o Jacuí. Aí aumenta o volume de água que chega pelo bairro Arquipélago, em Porto Alegre, expondo lá a região, já que enfrenta cheias ao risco de novas inundações. Já na capital, os rios Jacuí e Gravataí são afluentes do Guaíba, que deve assistir aí os níveis subirem nos próximos dias, mesmo com a previsão de ventos favoráveis ao escoamento das águas. Na sexta-feira, hoje, portanto, a previsão é de ventos fracos, predominantemente na direção leste. E amanhã, sábado, com orientações norte e noroeste, o que evita aí, que a água fique represada. O Rio do Sino segue em patamar de inundação, em tendência de alta em São Leopoldo, enquanto o Gravataí estabiliza na cota de inundação no Passo das Canoas. Na fronteira oeste, o Rio Uruguai, ele cai para a cota de atenção em São Borja, em tendência de queda aos 7,64 metros, às 20h45 de ontem, na última medição. Em Itaqui e Uruguaiana, o nível já começa a descer, mas segue 37,63 centímetros acima da cota de inundação, respectivamente, nos municípios, de acordo com dados mais recentes do Serviço Geológico do Brasil, na noite de ontem. E a tendência é de que a chuva volte, então, no Rio Grande do Sul, durante o fim de semana. Hoje, o sol predomina. Nesta sexta, o dia está começando aí com algumas nuvens e certo nevoeiro também, uma neblina em alguns pontos, em diferentes locais, e no decorrer do dia a nebulosidade diminui e a maior parte do estado deverá ter amplos períodos de céu claro entre a tarde e a noite. Mas aqui para o vale, diferente, poderá ocorrer alguma pancada de chuva. Uma massa de ar quente ingressa gradualmente no território gaúcho. Esta sexta-feira, temperaturas amenas, e faz calor à tarde, principalmente na fronteira oeste, no centro e no noroeste. As máximas podem chegar a 30 graus em Santa Rosa e Uruguaiana. Aqui no Vale do Taquari pode chegar a 28 graus de temperatura em algumas cidades. Já de baixos níveis, traz aí rajadas, jatos de baixos níveis, traz rajadas de vento, no vento norte e no oeste. Na costa e no leste, o vento de contraste térmico e de pressão provoca vento moderado com rajadas. Esse vento de contraste térmico é aquele ventinho, quando a gente fala em vento parece frio, Mas esse é aquele vento quente, sabe? Aquele vento que vem assim e que chega a assustar, que a gente logo pensa, meu Deus, vai dar temporal, olha o calor que está, olha o vento quente. O tal do vento quente, Então, é o vento térmico. E a gente logo pensa que vai trazer muita, muita chuva. E é o que vai acontecer para o fim de semana. Sim, a meteorologia prevê aí um pouco mais de chuva aqui na região do Vale e também no estado, do Rio Grande do Sul. Falando agora especificamente sobre o Rio Taquari, baixou, claro, mas como a gente já comentou, a partir do município de Taquari, aí o rio está se elevando, continua se elevando, Acontece que daqui de cima vai descendo, vai baixando, Aí na região mais baixa ali, por exemplo, região metropolitana de Porto Alegre aí, está aumentando. Aí já dá aquela segurada na água que vai descendo de afluentes do Rio Guaíba, E aí o Taquari também começa, então, dá aquela segurada e de Taquari para baixo ali continua aumentando. O rio saiu da cota de inundação 19 metros. Foi na noite desta quinta-feira que passou, encerrando aí a segunda enchente registrada em 2026, no mês de julho. E a segunda em apenas, né, poucos dias aí. Às 22 horas e 45 minutos de ontem, as águas estavam em 18 metros e 99 centímetros, em Lajeado e Estrela, com um ritmo de redução ao seu leito acentuando-se. O pico desta cheia foi 23 metros e 99 centímetros, abaixo dos 24 metros e 77 centímetros registrados na enchente da semana passada. Ou seja, é pouco menos de um metro aí, né? Semana passada, 24,77, agora 23,99. Um metro e um pouquinho aí, né? Um metro e alguns centímetros. Em 2025, a região teve apenas duas enchentes, mas a sequência de eventos reacende o alerta em um vale historicamente acostumado a conviver com as cheias do rio Taquari, né? O maior extremo recente ocorreu em maio de 2024, quando o rio atingiu 33 metros e 67 centímetros no Porto de Estrela, cerca de 20 metros acima da cota normal. É muita água, né? Lembra? Somente naquele mês foram três enchentes. Meses antes, em setembro de 2023, ainda sob influência daquele El Niño, o rio chegou a 29 metros e 53 centímetros em outra tragédia que marcou a região. No intervalo de apenas 12 meses entre junho de 2023 e junho de 2024, o rio Taquari registrou 10 cheias. Agora, dois anos depois, o temor aí de novos eventos extremos nos próximos meses segue presente em toda a comunidade diante de um novo El Niño, que os meteorologistas apontam ser forte ou muito forte. E a preocupação dos moradores do Vale do Taquari é grande, dos moradores do estado, bem na verdade, né? Porque vários municípios estão sendo impactados devido ao volume de chuvas. Sem contar o transtorno que dá, por exemplo, com algum problema em alguma travessia, né? Desmoronamentos, é ponte que fica com problemas, são ruas alagáveis, alagadas, desvios que não estão aptos a receber um grande volume de veículos, tudo isso acaba atrapalhando o desenvolvimento do Vale do Taquari e impactando na vida das pessoas. Vários municípios sofrem com toda esta situação e com toda esta questão. Desde 2024, quando aí começou a se retirar pessoas de suas casas, de seus bairros, né, devido à devastação que ocorreu, e aí vem o governo e diz que é a área de risco e que não pode mais então construir, que não pode reconstruir, que não pode reformar a casa que foi invadida, que os moradores não podem voltar para aqueles locais, e aí onde é adquirido novas áreas para a construção de casas, para colocar as pessoas, enfim. O transtorno é muito grande. Tem gente que ainda não recebeu a sua moradia. Tem gente que ainda está morando, ou seja, através de aluguel que é pago pela prefeitura, ou estão ainda morando de favores em casas de parentes, enfim, ou pessoas que alugaram outra residência, né? E assim por diante. E pessoas que tinham duas, três, quatro casas até. Eu conheço, você está em Roca, por exemplo, cidadão que tinha lá quatro casas, né? Numa ele morava e as outras três ele alugava. Com a água enchente lá de 2024, levou tudo. E aí? O cara trabalhou a vida inteira praticamente, né, para comprar o terreno, construir a casa. Pena que foi em área alagadiça. Aí vem o governo, tranca tudo, não pode mais construir. Agora aqui é tudo área verde. E aí o cidadão está ainda morando de favor, né? Esperando ser contemplado com a sua casa. E hoje ele mora em Arroio do Meio. E a vontade dele é voltar a morar em Roca Salles. Claro, e aí em uma área onde não tem... onde não tem perigo de enchente, né? Perigo de inundação. Mas aí ele até se pergunta, mas dela vê, e o patrimônio que eu construí, que foi tudo embora, aí agora eu vou conseguir uma casinha ali para mim morar? Uma casinha é modo de dizer, né? Mas enfim, comparado com o que ele tinha antes, ou seja, vai ter que começar tudo de novo, tudo de novo. Aí ele mesmo, não vou conseguir, mas de jeito nenhum. Inclusive o cidadão esse até perdeu um filho, né, naquela enchente em Roca Salles. Eu falo porque conheço ele e outro dia estava conversando com ele também aí a respeito desta situação. Então é muito complicado, muito complicado. 7h26, 7h26, 7h26, a temperatura agora está em 13 graus, o tempo está firme, sexta-feira aí com... o calor, né, que vem, temperatura pode chegar a 28 até 29 graus aqui na região do Vale do Taquari. Espera-se para a noite já a volta da chuva. Para amanhã teremos também a chuva aqui no Vale, quem sabe até no estado do Rio Grande do Sul, em algumas localidades, em algumas cidades. E por aí vai, durante a semana que vem, todos os dias vamos ter uma pancada ou outra de chuva. O sol até pode aparecer, dar aquela espiadinha, mas muito pouco, né? Então, só para lembrar mais uma vez, para amanhã, sábado, 19 milímetros de chuva. Para domingo, 5. Para segunda-feira, 7 milímetros. Para terça-feira, 19. Para quarta-feira da semana que vem, 8 milímetros. E para quinta-feira, serão 17 milímetros de chuva, então, no Vale do Taquari, segundo as informações meteorológicas. Vamos seguindo em frente, trazendo agora aqui para você, então, as cotações agropecuárias. São os preços recebidos pela Emater RS, através aí dos produtores. E a Emater nos informa, então, de que o arroz saca de 50 quilos... preço médio está hoje em R$ 63,81. O boi quilo vivo, preço médio R$ 12,23. O búfalo quilo vivo, preço médio R$ 10,21. Cordeiro quilo vivo, preço médio R$ 13,74. Feijão, 60 quilos, preço médio R$ 180,70. O milho saca de 60 quilos, preço médio R$ 58,94. Soja, 60 quilos, preço médio R$ 127,80. O suíno, quilo vivo, preço médio R$ 5,84. O trigo, saca de 60 quilos, preço médio R$ 69,80. E a vaca, quilo vivo, preço médio R$ 10,87. As cotações... para você na programação Brescia Mais FM.
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0: Muito bem, as informações então para você aqui na programação Brescia Mais FM, nesta manhã de sexta-feira. Sextou, fim de semana tá chegando. Vamos lá então. Olha, idoso morre ao ser atropelado por caminhão na RS-130 em Lajeado, hein? Daqui a pouco mais detalhes aí para você sobre este atropelamento, sobre essa morte na BR-386. Prefeitura de Putinga defende projeto preventivo para contenção da barragem Santa Lúcia e evitar rompimento. É, a estrutura aí está preocupando. E as informações dão conta de que o prefeito de Putinga, o Juliano Moreto, ele cumpriu agenda ontem com representantes das defesas civis federal e estadual para tratar da situação da barragem Santa Lúcia. Durante a manhã, o prefeito foi até o local com agentes da Defesa Civil Estadual, enquanto à tarde foi realizada uma reunião online com a Defesa Civil Nacional. A situação da barragem Santa Lúcia é motivo de preocupação com possível extravamento em um episódio de chuva intensa. Atualmente, a barragem opera com 4 tubos de 2 metros de diâmetro, capazes aí de dar vazão a 800 mil litros de água por minuto. E de acordo com Rogério Nichelli, engenheiro especialista em barragens, a estrutura tem capacidade para suportar chuvas de até 200 milímetros em tempo superior a 4 horas. E o Moreto destaca que a barragem deu conta, né, de suportar as chuvas que nós já tivemos. Ele que é como o engenheiro mesmo falou, são 200 milímetros no espaço curto de tempo, o que preocupa bastante a administração. O foco da prefeitura agora é viabilizar obras para o fortalecimento da estrutura da barragem. O município já possui aí um pré-projeto e busca obter aprovação da Defesa Civil Nacional. E Nichelli lembra que durante os eventos climáticos extremos de 2024 ocorreu o extravamento da barragem e desde então foram tomadas algumas medidas provisórias. Diz ele, ajudou bastante, mas não são obras efetivas ainda. A Defesa Civil Estadual, juntamente com a ação do prefeito, identificou o que é preciso ter a atenção maior com a barragem e aí sim executar também algumas obras para diminuir a condição de risco. Então, é a preocupação com relação ali à barragem de Putinga. O que preocupa não só moradores de Putinga, mas de outras cidades também, né? Olha só, uma mulher ilhada, adolescente de 17 anos, grávida. O Corpo de Bombeiros Militar realizou o resgate de uma grávida de 17 anos que estava ilhada em função da enchente na localidade da linha Lotes, no interior de Cruzeiro do Sul. O caso aconteceu foi na tarde de ontem. Segundo as informações, a jovem está grávida de 27 semanas e apresenta um quadro de risco. Na quarta-feira, ela teria sido avisada pela prefeitura do município para deixar o local por conta do aumento do nível do rio, mas não saiu, ela permaneceu. O resgate começou por volta das 15h30 de ontem, após a guarnição ser acionada pela Defesa Civil. A vítima foi encontrada em sua residência com sinais vitais estáveis e sem sangramentos, e reclamando, né, de um desconforto na região do abdômen. Ela foi socorrida pela equipe, também com o auxílio de um morador da região, e encaminhada para atendimento médico no Hospital Bruno Born, em Lajeado, e ainda não se tem informações quanto ao estado de saúde da criança. Ou seja, a mulher, ela foi convidada a sair, não quis, ficou ilhada e aí foi feito um resgate para retirar a mulher, então, do local. E ela grávida de 20 e poucas semanas, é 27 semanas. Quase na hora já de dar à luz, né? E o pilar danificado aí pelas enchentes na ponte entre Encantado e Mussum está causando transtorno. E ontem a empresa gaúcha de rodovias emitiu então uma nota técnica a respeito da ponte, E o pilar danificado pelas enchentes terá que ser reconstruído. Mas só que isso agora vai levar alguns dias, né? Na data de ontem, então, foi feita aí a sondagem do pilar, vai ter que ser totalmente reconstruído. A EGR mobiliza empresas especializadas para realizar estudos sobre a instalação de escoramentos metálicos e assim por diante. A EGR ainda não sabe quanto tempo vai ser necessário para liberar ali o trajeto, né? E a empresa mantém mobilizadas suas equipes técnicas para concluir o projeto executivo da reconstrução do pilar, com previsão de finalização até o dia 5 de agosto. Então, quer dizer, até o dia 5, né? Semana que vem, já vai ser possível ter um estudo, né? Para saber como que vai ser feito o trabalho. A partir da conclusão do projeto, a estimativa é de que a obra seja executada em aproximadamente 45, 50 dias, condicionada aí às condições climáticas. Quer dizer o quê? Se a chuva cessar, se não ter mais problemas com as cheias ali do Rio Guaporé e assim por diante, né? Como a previsão do tempo diz ao contrário, ao que tudo indica, vai mais de 45 dias, a partir do dia 5 de agosto. Estamos agora já em agosto, o último dia do mês hoje de julho, né? Hoje é 31 de julho, amanhã já é 1º de agosto. Setembro, outubro, talvez. Talvez em outubro ali, vamos ter a ponte liberada. Esperamos que sim, né? Agora 23 minutos faltando para as 8 horas da manhã, intervalo, a gente já volta.
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2: É a programação aqui da Brescia Mais FM. Muito melhor com você. 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Vamos lá então, seguindo aqui na programação, agora está na hora também da do nosso espaço musical. Luiz Carreiro e Piraci, salário dobrado, 20 para as 8, bom dia.

0: 15 para as 8.
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1: Muito bem, de volta aqui na programação. 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Olha só, resultados então das loterias, tração de ontem, Loteria da Sorte, quinto prêmio, 7.695, 7.6295, 7.695, o quarto prêmio, 1.525, 1.525, 1.525, o terceiro prêmio, 3.483, 3.483, 3.483, segundo prêmio 2.794, 2.794 e o primeiro prêmio 7.372, 7.372. Esta loteria da sorte. Loterias Caixa, conferi aqui na programação, Brescia Mais FM, a Mega Sena. Acumulou mais uma vez, vai para 100 milhões de reais, redonditos no mais. 100 milhões de reais, então, para o sorteio de amanhã, né? A Lotofácil ontem teve um ganhador, faturou um bom prêmio, leva para casa aí 1.290.821 reais. Que prêmio legal, hein? Que prêmio gostosinho, 1.290.821 reais. Faça sua fezinha. A Loto Fácil, então, vai pagar hoje 8 milhões de reais. A Quina ontem acumulou, prêmio principal vai para 1 milhão e 200 mil para hoje. A Lotomania ontem, ou melhor, na quarta, né, acumulou, prêmio para hoje em 5 milhões. A Time Mania também acumulou ontem, próximo sorteio é amanhã, vai pagar 6 milhões de reais. A Dupla Sena tem sorteio hoje, 270 mil reais. A Loteca paga 1 milhão e 200 mil. Ainda o Dia de Sorte vai pagar 600 mil no prêmio principal hoje, né? Super 7 vai pagar 4 milhões e 300 mil. E a Mais Milionária tem sorteio amanhã, vai pagar 79 milhões de reais. Saber como é que o dólar fechou, como é que está se portando aí, né? Lembrando que a taxa Selic está em 14,25% e o dólar comercial ontem fechou em terreno negativo de 0,92% a R$ 5,06. O euro também em queda de 0,21% a R$ 5,83. A Bolsa de Valores de São Paulo fechou em terreno positivo de 1, ali está em verde, verde, aquele verde limão, fica difícil de enxergar. É R$ 1,88, né? Terreno positivo de 1,88, tá bom? Fechou no 177.158 pontos, ou nos reais, né? Pontos. Ok, então, né? Para você aqui na programação Brescia Mais FM, na hora da economia.

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1: Já de volta aqui na programação da Brescia Mais FM. Este é o programa Visão Geral para você. Música e informação na medida certa para quem se liga aqui na nossa programação. 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

0: seguindo aqui na programação. Grécia Mais FM, muito melhor com você. 7:45 agora. 4 minutos, então, faltando para as 8 horas da manhã. Está na hora aqui da gente trazer mais uma edição do nosso...
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0: É isso aí, Informe Diário, então, para você aqui na Brescia Mais FM. E as últimas informações. O Rio Guaíba está próximo da cota de alerta em Porto Alegre, apesar aí, né, de a chuva ter cessado. Preocupação agora é com relação ao tempo instável que deve retornar ao Rio Grande do Sul já no fim de semana. Muitos moradores de cidades próximas ali a Porto Alegre já estão sendo afetados também. Sexta-feira de sol, temperaturas vão se elevar aqui no Rio Grande do Sul, podendo chegar a 30 graus em alguns pontos, né? Aqui no Vale do Taquari, máxima aí de 28 ou 29 graus de temperatura. Daqui a pouco também aqui na Brescia Mais, nós temos, né, a informação da previsão, ou melhor, as informações do esporte, o trânsito, a segurança pública e muito mais para você. E olha, Lulinha jura que é inocente e não vai utilizar, né, o cargo para protegê-lo, diz o Lula. Lula disse, Lulinha jurou para mim que é inocente. Isso aí, palavras do Lula. É, Lula afirmou que o Lulinha, seu filho, jurou para ele que é inocente, que o Lula disse que não vai utilizar o cargo para protegê-lo. Então tá, o presidente Lula comentou, foi ontem, né, as investigações envolvendo o Lulinha, um dos seus filhos, é o Fábio Luiz Lula da Silva, conhecido como Lulinha. Mais cedo, o ministro André Mendonça, do Supremo Tribunal Federal, autorizou aí a abertura de um inquérito solicitado pela Polícia Federal para apurar suspeitas de tráfico de influência por parte do empresário junto ao governo federal. Em uma entrevista ao podcast Inteligência Limitada, Lula afirmou que Lulinha tem sido alvo de ataques desde 2006 e defendeu que o filho não receba tratamento diferenciado caso fique comprovado seu envolvimento em algum esquema de corrupção, né? Ele disse, se o meu filho for acusado de qualquer coisa, ele será tratado como filho de qualquer pessoa, como eu. Não haverá nenhum privilégio. O presidente também afirmou acreditar na inocência do filho. Segundo Lula, o empresário, que atualmente vive na Espanha, retornará ao Brasil para responder a um eventual processo judicial. O Lula disse o seguinte também na entrevista, de que ele, o Lulinha, jura que é inocente. Agora, 8 horas da manhã, programação aqui da Brescia Mais FM, muito melhor com você. Seguindo por aqui, trazendo mais informação. Olha, a Espanha envia exército a Ceuta para garantir emergência humanitária em entrada, né, de militares de imigrantes. Centenas de imigrantes entraram ontem no enclave espanhol de Ceuta, procedentes do Marrocos. E outros estavam a caminho, o que levou aí Madrid a enviar o exército para garantir a segurança durante a emergência humanitária, que já deixou vários mortos entre aqueles que tentaram chegar a nado, hein? O pessoal tenta de todas as formas, né, sair de seu país de origem e ir para outro em busca de uma vida melhor. Esses imigrantes se somam a 1.500 que chegaram ao enclave espanhol no Marrocos nos últimos dias. A migração para os territórios espanhóis de Ceuta e Melilla é uma questão sensível entre os dois países. A Itália pediu ontem que a Espanha fosse suspensa do espaço Schengen de livre circulação por sua política migratória equivocada. Centenas de pessoas continuavam entrando em massa no território e pulando a cerca ali na fronteira ou até a nado, né? O que levou o Ministério do Interior a anunciar que as Forças Armadas vão reforçar a Guarda Civil para manter a segurança na cidade de Ceuta. A TV pública mostrou que agentes da Guarda Civil limitavam-se a vigiar a entrada dos imigrantes nas proximidades de um posto fronteiriço ao sul de Ceuta. Esta é a maior entrada de pessoas em Ceuta desde maio de 2021, quando mais de 10 mil imigrantes chegaram à cidade autônoma procedentes do Marrocos em apenas 2 dias. Muitos imigrantes entraram felizes, comemorando e agradecendo à polícia espanhola, enquanto alguns gritavam: "Adeus, Marrocos! Olá, Espanha!" Uma jornalista observou em uma praia boias e roupas abandonadas por pessoas que haviam chegado a nado. Outras centenas de pessoas, entre elas menores de idade, concentraram-se na fronteira da cidade marroquina de Fnidek, em Ceuta, para tentar entrar na Espanha de forma irregular. Autoridades espanholas resgataram os corpos de 9 imigrantes que morreram ao tentar chegar a Ceuta através das águas, né? A nado. 8:04 agora, intervalo, a gente já volta aqui na Brecha Mais.
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0: a 138 milhões de trabalhadores. Começou, né, ontem, a distribuição de 13 bilhões de reais do lucro do Fundo de Garantia do Tempo de Serviço. A Caixa Econômica Federal, responsável pela gestão do fundo, tem até o dia 31 de agosto para fazer os depósitos nas contas dos trabalhadores. A distribuição será proporcional ao saldo que cada trabalhador tinha nas contas do fundo em 31 de dezembro de 2025. O valor será depositado automaticamente nas contas vinculadas e deve beneficiar aproximadamente 138 milhões de trabalhadores. Não é necessário fazer nenhuma solicitação para receber o pagamento. O montante corresponde a 89% do lucro obtido pelo FGTS em 2025, de cerca aí de 14 bilhões e 700 milhões de reais. A distribuição dos lucros do FGTS tornou-se uma prática recorrente. Em 2025, cerca de 12 bilhões e 900 milhões de reais foram repassados aos cotistas. Já em 2024, o valor distribuído foi de 15 bilhões e 200 milhões de reais. Agora, 8 horas mais 7 minutos. 8 e 7. Temperatura neste momento está na casa dos 15 graus, sol predomina. Como é bom abrir a janela, ver este sol aí fora, né? E a meteorologia prevê então temperatura alta para hoje aqui na região aí, né? Calor para os gaúchos. E até 29, 28, 29 graus de temperatura pode chegar hoje, então, aqui na região do Vale. Tem algumas cidades do estado que pode chegar a 30 graus por aí, né? Ou seja, vamos ter temperatura alta, mais uma vez, né, de temperaturas altas para esta época do ano em todo o estado do Rio Grande do Sul. Isso que estamos em pleno inverno, né? E não há indícios de que a temperatura vai cair. Para os próximos dias, como a gente já viu, vamos ter aí as mínimas em torno dos 10, 11 graus aqui no Vale. E as máximas chegando a aproximadamente 20 graus nos próximos dias, né? Hoje, por exemplo, então, pode chegar a 28, 29 graus na parte da tarde. É um dia de verão praticamente. Amanhã, sábado, a temperatura pode chegar, Paulo, aos 30 graus em algumas cidades. Aí no domingo cai um pouquinho, aos 23 a máxima. Depois, na segunda-feira, pode chegar em 27, 28 graus. Terça, 21 graus. Quarta, 23. E na quinta-feira da próxima semana, até 21 graus de temperatura aqui no Vale. E as mínimas não vão mudar muito. Por exemplo, agora, né, nós estamos com 15 graus aí de temperatura. Amanhã, sábado, pode chegar aos 16, 17 graus a mínima. Domingo, 15. Segunda-feira, está aqui, ó, 15. Terça, da semana que vem, 14, 15 graus. Quarta, mínimas de 15, 16. E na quinta-feira, mínimas aí de 13, 14, aqui na região do Vale do Taquari. Muito bem, vamos agora ao comentário do dia com José Paulo Valandro, oferecimento Dali Alimentos, mais sabor na sua mesa. 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Bom dia, José Paulo.
1: Bom dia, Ângelo, e bom dia, ouvintes do Visão Geral da Brécia, mais FM desta sexta-feira. Último dia do mês de julho, dia 31 hoje, e um dia, pelo menos, de tempo bom, tempo firme, com predomínio do sol, a temperatura pela manhã um pouco amena, à tarde, como o Ângelo estava falando, vamos ter um calorzinho, quase um verãozinho, de julho.

0: Mas, Ângelo e ouvintes, o governo brasileiro tem se complicado desnecessariamente em relação à diplomacia com vários países. A última aconteceu nessa semana, pois o ministro das Relações Exteriores do Paraguai, Rubem Amires Lescano, informou no dia de ontem que convocou o embaixador do Brasil no país, o José Antônio Marcondes, para uma conversa nesta sexta-feira. O motivo são as declarações do presidente Luiz Inácio Lula da Silva sobre a guerra do Paraguai em um evento realizado na semana passada. No Paraguai, o conflito é conhecido como Guerra da Tríplice Aliança, por ter colocado o Brasil, Argentina e Uruguai de um lado e o Paraguai de outro. Em nota, o ministério afirmou que, além da convocação de Marcondes, os ministros das Relações Exteriores do Paraguai e do Brasil, Mauro Vieira, conversaram sobre o assunto quando estiveram em Lima, no Peru. O governo paraguaio também informou que o presidente Santiago Penha e Lula conversaram por telefone sobre o mesmo tema, considerado como delicado. No fim de semana, havia sido a manifestação do presidente argentino Javier Milei na convenção do PL em São Paulo, o que não agradou a Lula, que desferiu vários impropérios ao mandatário argentino, estremecendo aí as relações diplomáticas entre os dois países. O ministro das Relações Exteriores da Argentina, Pablo Quirno, afirmou na quarta-feira que não há possibilidade de rompimento das relações diplomáticas com o Brasil, apesar da crise provocada por declarações recentes do presidente argentino. Quirno disse que os presidentes Milei e Lula têm diferenças políticas e ideológicas, mas que o governo argentino não pretende levar essas divergências para o plano institucional. Também na quarta-feira, Lula disse que não é louco de brigar com Estados Unidos e China. Para sustentar essa declaração, ele disse não ter os aviões, os tanques, as bombas e o dinheiro que eles têm, nem o conhecimento científico e tecnológico que esses países têm. Ao invés de ficar brigando, eu quero derrotá-los estudando, investindo e pesquisando mais que eles, disse Lula. O que temos visto nos últimos tempos é uma situação bem diferente, porque Lula tem brigado a toda hora com o governo de Donald Trump. Agora, com o governo chinês, é só paz e amor. E com esse, ele não o classifica com palavrões como faz com o governo Donald Trump. Esse comportamento de Lula tem prejudicado e muito o comércio internacional. A taxação dos Estados Unidos a produtos brasileiros é um desses exemplos. E para concluir, esse comportamento do Lula tem feito muito mal à nação e deixará marcas negativas a esse governo. Não vamos longe. Brigou com o governo de Israel e lá foi taxado como persona non grata. Se mete onde é que não deve se meter. Se meteu no conflito entre Israel e o Irã, Estados Unidos, e aí dá no que deu. Persona non grata. Ângelo.
1: Muito bem, comentário então do José Paulo, aqui na Brescia Mais FM, muito melhor com você.

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0: 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Paulo, agora está na hora então do trânsito e da segurança pública.
1: Começamos com o trânsito, porque um homem de 35 anos morreu em um acidente no quilômetro 182 da BR-290 no dia de ontem, no trecho entre os municípios de Butiá e Minas do Leão. A vítima foi identificada como Douglas dos Santos Leal. A colisão envolveu um carro Chevrolet Meriva com placas de Butiá e uma carreta com placas de Minas do Leão, com carga de casca de acácia. O homem que morreu conduzia o automóvel. Segundo a Polícia Rodoviária Federal, o acidente causou bloqueio total da pista e houve aí um congestionamento de cerca de 8 quilômetros. Ainda conforme a Polícia Rodoviária Federal, o carro capotou após invadir a pista contrária e colidir com a carreta. Estava vendo aqui com relação à ponte aqui, que talvez o Ângelo tenha matéria aí, eu vi que está na zero hora, bloqueada totalmente há quase uma semana, a ponte da RS 129 sobre o rio Guaporé, entre Mussum e Encantado, no Vale do Taquari, precisará ter um de seus pilares reconstruídos e segue sem previsão de liberação. A avaliação provém de uma nota técnica da empresa gaúcha de rodovias divulgada no dia de ontem. Uma rachadura foi identificada em um dos pilares da ponte na semana passada, em meio às enchentes da região. Após o nível do rio Guaporé baixar, desde então o trânsito não está permitido no local. Segundo a nota técnica, engenheiros da EGR identificaram que o dano inicial na estrutura se agravou. Por isso, o pilar precisará ser reconstruído. Ao mesmo tempo, a empresa estuda a instalação de escoras metálicas na ponte para garantir a estabilidade da estrutura. Só então pode ser avaliada a possibilidade de uma liberação controlada do tráfego de veículos leves e pedestres. No entanto, ainda não há previsão para isso. E a rota alternativa continua sendo a ponte Brochado da Rocha, em direção à Roca Salles. E para chegar até lá é preciso seguir uma estrada rural com trecho sem pavimento. A EGR se comprometeu a realizar a manutenção preventiva na via enquanto as obras estiverem em andamento. Não sei se você tem mais alguma coisa em relação a isso, Ângelo. Você conhece mais que eu essa alternativa?
2: Sim.
1: Eu acho que você andou mais por aí. Eu, se não me engano, eu fiz uma ou duas vezes esse trecho, mas é longo. É longo porque a estrada de chão parece que a distância fica muito mais, mas muito mais que a distância normal.
0: É, realmente, Paulo, ali dá uma distância de cerca de 20 quilômetros entre Mussum, entre a ponte Brochado da Rocha e ali o município de Roca Salles, logo na chegada, onde tem inclusive o hospital em Roca Salles. 20 quilômetros e é praticamente todo ele estrada de chão.
1: Estrada de chão estreita, tem estreita. Lugares que você não pode sequer fazer uma ultrapassagem.
0: Justamente, né? E como é uma estrada que era pouco utilizada, agora, claro, está sendo muito utilizada, a manutenção era feita, mas justamente praticamente na área central da estrada e no meio da rua, né? Ou seja, não era uma rua larga. E aí agora, então, toda essa questão, as prefeituras de Mussum e também de Roca Salles tentando se adequar, né, com algum maquinário, colocar um brito, enfim, para tentar largar um pouco
1: a
0: mais.
1: A própria EGR se comprometeu em dar a manutenção. Claro, era uma estrada, ou é uma estrada que era utilizada mais para os moradores dessas localidades.
0: Justamente.
1: Porque quem mora em Roca Salles ia para Mussum, ele não ia utilizar esse trecho.
0: É.
1: Ele utilizava e vice-versa, quem é de Mussum também para Roca Salles não utilizava esse trecho, iam pelo asfalto.
0: O pior trecho é, por exemplo, saindo da ponte Brochado da Rocha até a comunidade de Picão, ali em Roca Salles. De Picão até o centro de Roca, a manutenção já era feita com mais frequência, a rua já é um pouco mais larga.
1: Justamente para atender a comunidade
0: de Picão. Que buscava atendimento, no caso, em Roca Salles, no centro, né? Picão, Paulo, para você ter uma ideia, para quem está em Encantado e vai, até inclusive o nome leva, a prainha leva o mesmo nome, a Prainha do Picão em Encantado, é só atravessar o rio Taquari, dá poucos metros, quando o rio está no leito normal no verão.
1: Antigamente tinha serviço de barca.
0: Tinha serviço de barca ali, tinha um salão de baile ali em Picão. O pessoal deixava o carro Encantado no lado da prainha, pegava o caíco e ia até outro lado.
1: Eu me lembro que nós íamos jogar futebol lá em Picão, se atravessava de barca.
0: É. Hoje aquela comunidade praticamente não existe mais. Por quê? Devido às cheias do rio, o salão de baile que existia lá não tem mais. Então, acho que tem poucos moradores ainda ali na comunidade de Picão. Mas a rua ela já está um pouco mais conservada, porque ao longo do trajeto tem moradores. Então, o que acontece? De Picão, a ponte Brochado da Rocha em Mussum, ali a estrada já é um pouco mais precária, devido à falta da manutenção contínua. E agora, com todo este trânsito, então, tem pontos ali que realmente fica bloqueado. Em lugares, por exemplo, que é o Pare e Siga, né? Tem um Pare e Siga.
1: Falando em interrupção do trânsito, Ângelo, não sei se tem notícias novas aí com relação a Travesseiro e Marques de Souza.
0: Tá bloqueado, não tem agora passagem. Há o que tudo indica, esta ponte vai estar liberada ali, Paulo, somente a partir do próximo domingo, porque a gente tem imagens aqui, olha, ao vivo agora do momento. Está buscando aqui no YouTube, dá para ver, tem máquina aqui no lado de Travesseiro que está trabalhando. O lado de Travesseiro foi menos danificado, né? Mas o lado de Marques de Souza, que ficou bastante danificado, e ao que tudo indica, segundo o vice-prefeito lá de Marques de Souza, em uma entrevista, ele afirmou de que os trabalhos ou a ponte só deverá ser liberada, talvez, no próximo domingo.
1: E você vê quantas horas máquinas foram feitas, utilizadas há dias atrás, e veio a chuva de novo. Questão de uma semana, danificou muito mais do que havia danificado na primeira oportunidade. Então, é algo difícil, porque há previsão de mais chuvas daqui a pouco. Mais interrupção de trânsito, mais serviços, mais horas máquinas. Por isso que, há dias atrás, a prefeitura, o prefeito de Travesseiro, notificou a empresa com relação aos trabalhos que estão sendo realizados para a construção da nova ponte. Havia promessas de que essa ponte seria entregue em outubro e não se sabe se vai ser entregue neste ano de 2026. Acho difícil.
0: Até hoje pela manhã eu falei, Paulo, também, voltando à questão da ponte ali da 129 entre Encantado e Mussum, onde agora a IGR vai fazer um estudo do pilar para ver a possibilidade. E, ao que tudo indica, até o dia 5 de agosto já vai ter um laudo pericial para ver como é que vai ser feito o trabalho. Então, até lá, o estudo vai ser feito, tá? Através dos engenheiros da IGR. A partir do dia 5 de agosto, é para ser divulgado, então, e também o projeto. Ao que tudo indica, vai ser reconstruído aquele pilar que está danificado, vai levar em torno de 45 dias. Se tudo correr bem, caso de... se não chover, se o rio permanecer no leito normal, não dá cheia nenhuma, 45 dias. Penso eu, se tudo correr bem, talvez ali em outubro vai ser liberada essa ponte ali entre Mussum e Encantado, né?
1: É, e não existem outras possibilidades. Eu acredito também que nós vamos ter uma interrupção aí em torno de... se fala em 45 dias, pode estar certo que não vão entregar essa ponte em 60 dias.
0: É, pelo que a gente já conhece, sabe mais ou menos, né? Até porque é um trabalho que ele é projetado, mas quando vai na prática, de repente, até pode surgir ali algum problema ou outro no meio do caminho, né? Mas, enfim, aguardar para ver, esperar aí, é uma ponte que... ela é de suma importância também aqui para o desenvolvimento do Vale do Taquari. Até outro dia eu estava vendo...
1: até mesmo para muitos moradores da região norte do estado. Você Sim. pega Casca, Serafina Corrêa, Guaporé. A maioria, para a grande Porto Alegre, utiliza essa rota.
0: É, justamente. Vendo uma informação também outro dia... cidadão que mora, acho que em Guaporé, trabalha em uma rádio, ele informando através de um vídeo de que não vale a pena quem é da região ali Dois Lajados, Guaporé, Serafina, fazer o desvio Guaporé-Antagorda. É melhor vir, então, pela 129, em Mussum, passar a ponte Brochado da Rocha e ir por Roca Salles. Que o trajeto é mais curto e é menos trabalhoso, Paulo.
1: Estava vendo aqui que o governador Eduardo Leite indicou em entrevista à Rádio Gaúcha que a concessão de uma série de rodovias gaúchas da região metropolitana, Litoral Norte, Serra, Vale dos Sinos e Vale do Paranhão, pode ficar para o próximo governador ou governadora decidir. O chamado Bloco 1 de concessões é alvo de críticas e, segundo a afirmação do próprio governador, tem evolução incerta neste momento. O Bloco 1 tinha maiores resistências, então nós estamos trabalhando na perspectiva de que ele possa ter uma jornada um pouco mais longa, o que significa eventualmente ter esse projeto constituído, organizado, mas numa prateleira, para que o próximo governo possa conduzi-lo, disse Leite. Ao detalhar os planos, Leite admitiu que considera a possibilidade, diante do calendário eleitoral, de só avançar com o processo se houver anuência de quem for eleito. Então, mais uma... e com relação à concessão do Bloco 2, deve ser relançada em agosto. Esse Bloco 2 é aqui do Vale do Taquari. O cenário é diferente para o Bloco 2 de rodovias, que inclui trechos de estradas do Vale do Taquari e do norte do estado. De acordo com o governador, o plano é lançar um novo edital de concessão dessas rodovias até a metade de agosto, considerando os apontamentos feitos pelo BNDES. O Bloco 2 nos parece bastante maduro, mas nós sabemos que não é... assim, maduro.
0: Paulo, estamos em contato aqui com o prefeito de Travesseiro, Gilmar Saltier, que sempre nos atende, nos manda aqui as informações, nos deixa sempre a par do que acontece no município e agora nos deixando a par também com relação à ponte ali que a gente acabou de falar, que deve estar liberada somente, talvez, no domingo, né? Prefeito Gilmar, bom dia, obrigado por nos atender mais uma vez.
2: Bom dia, Ângelo. Bom dia, José Paulo, que eu vi que ele tá na ativa também, né? Tudo certo?
1: Bom dia, prefeito. Obrigado por nos atender.
0: Prefeito, dá para ver aqui nas imagens via YouTube da ponte ali, a ponte entre Marques e Travesseiro, máquinas trabalhando, Mas complicou essa segunda cheia ali, a trafegabilidade mais uma vez, né, prefeito?
2: É, nós temos aí essa situação, né, os ouvintes aí, a gente sabe que é importante essa informação, ela chegar nas pessoas e também com uma segurança, né? Nós tivemos aí, na realidade, na semana passada, esse evento aí de muita chuva, enfim, elevação do rio, e a gente conseguiu aí, acho que em menos de 2 dias, a gente poder fazer a liberação ali, a reconstrução das cabeceiras. Na sexta, a primeira hora da tarde, aí a gente liberou, ao meio-dia, acho que foi, é. E nós no final de semana, aí no início da semana, né, na segunda para terça, aí deu esse problema de novo. Então nós estamos trabalhando aí, vai ser um processo que vai ser com mais frequência agora, por causa do período, né? Período de inverno, né? E na realidade a gente tem o entendimento para liberar isso aí quanto antes, né?
0: Sim. Mas, prefeito, como é que está ocorrendo ali o trabalho? Quem já tem máquinas trabalhando e tudo mais?
2: É, o lado de travesseiro, a gente já começou ontem a fazer o trabalho, botamos uma máquina pesada para ajeitar a parte, principalmente dos pedrões, né? Que a gente bota a pedra mais, os matacão aí, as pedras mais grossas, né? E agora de manhã, então, eu vou ter uma força-tarefa aí, eu contratamos o caminhão de fora também para dar um suporte. Eu tenho o lado de travesseiro, o projeto nosso hoje, né? O desafio, vamos falar essa palavra, é o lado de travesseiro deixar concluído até o final do dia hoje.
1: Uhum. Quantas horas máquinas mais ou menos são necessárias aí para restabelecer o trânsito?
2: Isso é meio que... depende muito, né, do material que tu tem que movimentar, né? A gente tem uma jazida aí que o pessoal libera material para nós também, que é a parte ali do britador, que é na divisa de travesseiro com o capitão ali, britador do Majolo. Ele tem um material lá que ele não consegue se usar para fazer brita, né? Que é um saibro mais duro, né? Mas não dá brita. Então esse material ele libera para nós movimentar fazer esse aterro, né? Então o deslocamento desse material aí dá em faixa de 5, 6 quilômetros, né? Então demora esse deslocamento. Eu tenho um custo ali mais ou menos levantado da vez passada, na semana passada, que foi feito aí entre 15 a 20 mil reais toda vez que a gente precisa fazer essa recuperação da cabeceira, do lado de travesseiro, né? Sim. Marques, com certeza, é bem mais, porque lá é o dobro do aterro, né?
1: São custos aí que estão totalmente fora do orçamento anual.
2: Com certeza. Isso é um custo que não tá previsto, né, José Paulo?
1: E torcer...
2: Mas vai ser o quê?
1: E torcer
2: tem necessidade
1: para
2: e torcer, vamos fazer, né?
1: Torcer, prefeito, que não aconteçam mais essas enchentes, essas cheias. Essa última aqui, falando em cheia, foi maior do que da semana passada?
2: Sim, a elevação ali foi... A gente tem pela medição ali das réguas, é 2 metros a mais.
1: Ah, então atingiu mais esse lado, por isso que se falava muito em enchente e realmente choveu mais nessa região aí, nas nascentes do Forqueta.
2: O Forqueta foi mais afetado essa vez aí, choveu mais nesse lado nosso aqui, né?
0: Prefeito, e desta última cheia aí, somente as cabeceiras que foram danificadas ou a estrutura da ponte sofreu alguma avaria? Vai ser feito talvez algum...
2: Não, já foi ontem avaliado e uhum. A princípio não tem nada de problema na estiva, né, na ponte, é fazer as cabeceiras e liberar o trânsito.
0: Sim. E a ponte em si, ela tem quantos metros ali, prefeito? Só para ter uma ideia.
2: Ela tem 90. 90 metros.
0: Aumentar essa metragem aí, por exemplo, colocando material mais firme, como cimento, ou seja, encobridando a ponte, tem como... Ou de repente teria que ter um novo projeto?
2: É uma situação que a gente já discutiu, tá, Ângelo? Assim, ó, existe sim, só que ali depende de na realidade, a gente depende de uma situação para fazer uma coisa bem segura. A gente tem exemplos de outros municípios aí que foi feito cabeceiras com pedra e concreto, levou tudo embora. Uhum. Então nós temos que ter laudos, nós temos que ter, na realidade, uma liberação da FEPAM. né? Não é simplesmente fazer por fazer, né? Então, assim, ó, o custo hoje ele é expressivo em fazer a recuperação, mas é uma obra que ela tem prazo, vamos dizer assim, prazo de validade, e quando se concluir a ponte alta, ela vai ser desativada, né? Até nós temos uma cláusula ali com a FEPAM que a gente tem que demolir essa ponte.
0: Ah, é?
2: Ela não vai ficar. Isso é uma necessidade e isso foi determinado para a gente, né? Então, o investimento ali ele é muito... Assim, a gente não sabe nem para o que fazer, né? Daqui a pouco a gente faz ali, investe aí 50 ou 60, 70 mil reais para fazer um reforço nas cabeceiras.
0: Sim.
2: E quando vê isso também é destruído. E daí como é que o cara explica? Como é que tu te organiza com isso, né?
0: Sim.
1: É algo que já então é sabido que amanhã ou depois não vai ser utilizado. Então, realmente, não vale a pena torcer para que não tenhamos
2: A gente tem a ponte alta ali, que a gente sabe que está uma situação ali da empresa, deixando nós meio que empenhado, né? Nós estamos se manifestando, entramos já com uma notificação, enfim, mas o compromisso deles é entregar até esse final de ano, e agora eles pediram prorrogação de prazo de mais 2 meses, né? 2 meses e pouco aí para 31 de dezembro. A gente espera que realmente isso aconteça, e daí quando a gente fala nisso é daqui 6 meses a gente teria a ponte, nem 6 meses, a ponte concluída. Então o investimento da gente fazer ali cabeceiras mais reforçadas e botar dinheiro também não compensa, né? E como é que tu vai justificar isso depois que tu vai ter que demolir, né?
0: Sim, pois é, olha só, essa informação que o senhor traz ela é muito importante, porque até então não se sabia que estava aí dentro, já né, nesse projeto aí, a demolição dessa ponte baixa, né, prefeito? Porque, ou seja, praticamente dinheiro colocado fora, então, né?
2: Sim, é isso aí. Mas isso foi uma determinação aquela vez, quando a gente buscou esse laudo, na realidade, né? Essa liberação para a gente poder fazer essa ponte. Isso tem uma cláusula aí em ata, até junto com o Ministério Público, os municípios se comprometeriam em retirar essa ponte baixa depois que teria a ponte alta concluída, né?
0: Qual foi o órgão que exigiu a retirada dessa ponte, prefeito?
2: FEPAM.
1: Mas também, Ângelo e prefeito, não tem por que manter essa ponte. Quando você tem uma ponte feita e com capacidade aí de servir as comunidades por muitos anos, servindo as duas populações, porque essa nova ponte aí, provavelmente ela está sendo construída bem... com mais segurança do que a que foi levada pela enchente.
2: Sim, isso aí é uma realidade, né? A gente também não vai manter aquilo ali, daqui a pouco isso vai ser... A gente vai criar um problema maior aí, né, com isso aí. O que vai ser feito? Vai virar... Hoje a gente tem já o entendimento aí que quando chove, que nessa semana aí, é um encosto para galhos e árvores. Ontem até foi feita a limpeza... na frente da ponte baixa ali, isso tinha árvores na frente, tinha galhos, então vai ser, queira ou não queira, se torna uma barragem, né?
1: Exatamente, vai, com o decorrer do tempo, vem uma enchente, deixa lá, vem outra, deixa mais, daqui a pouco
2: forma, daí se torna uma manutenção ainda para o município, né?
1: Com certeza. Mas, prefeito, no mais...
0: Justamente, né? Eu tenho uma outra questão, prefeito, ali a Pinguela, que volta e meia também está interditada, e aí se pergunta se tem algum problema ali a Pinguela, porque quando o rio começa a botar água...
2: Cortou um pouquinho.
0: Tá, vou refazer aqui então. A Pinguela volta e meia está interditada, tá. Algum problema ali com a Pinguela?
2: Na segunda-feira a gente teve um problema ali que deu umas rajadas de vento, né? E ela como ela é uma ponte, uma pinguela extensa ali de 110 metros, ela balança bastante lá, né? Então, assim, ó, ela deu uns estragos aí na parte da estrutura, parte da madeira. Enfim, nós tivemos que dar uma... Na realidade, nós tivemos que interditar ela ali para acho que deu um meio-dia, mais ou menos. para a gente fazer uma recuperação. E nós temos uma outra situação, que o caminho que leva até a Pinguela, é o rio represa também, né? Então, se ele chegar numa elevação, num nível mais alto ali, nós temos também esse problema aí que tem o acesso que fica interditado, né?
0: E, prefeito, quando a ponte ficar pronta aí entre Travesseiro e Marques, essa Pinguela também vai ser retirada, a exemplo da Ponte Baixa?
2: Não. A Pinguela não. A Pinguela é um investimento nosso aí dos dois municípios e ali não tem necessidade, né? De tirar, né? E ali vai ficar.
1: Prefeito, além dos danos aí na ponte, da interrupção do trânsito, houve danos aí na parte do setor primário, principalmente na produção primária de Travesseiro, por ocasião dessa última cheia?
2: Não tivemos maiores problemas. Algumas recuperações de estradas, acessos, né? Mas nada assim de coisa muito elevada, muito grave, né? Hoje está tudo sanado, tudo organizado já.
1: Valeu, prefeito, muito obrigado por nos atender e nós sempre estamos aqui com os microfones abertos justamente para esse recado aos nossos ouvintes, principalmente aos travesseirenses.
2: Eu que agradeço a José Paulo e o Ângelo, né, pela parceria aí, e com certeza esse meio de comunicação é muito importante e a gente também está sempre disponível aí para poder se manifestar e passar segurança aí e a realidade da nossa situação, do nosso município. Abraço a todos aí, um bom final de semana aí.
1: Obrigado, prefeito. Então, Ângelo, conversamos aí com o prefeito, trouxe aí as informações exatas com relação como é que está a situação da travessia entre Travesseiro a Marques de Souza ou Marques de Souza a Travesseiro.
0: Pois é, algo a mais com relação ao trânsito aí, Paulo?
1: Senão não, seria
0: aqui.
1: Isso.
0: Eu tenho aqui a informação de que um idoso morreu atropelado, foi na BR-386. As informações dão conta de que ele tentava atravessar a via quando foi, então, colhido, né, por um caminhão. E a informação da Polícia Rodoviária Federal informa de que o acidente ocorreu por volta das 19 horas de ontem, nas proximidades do presídio estadual e no sentido Cruzeiro do Sul, Arroio do Meio. Foi na RS-130 ali, não na BR-386. E as informações dão conta que a vítima tentava atravessar a rodovia. O veículo havia realizado a entrega de mercadorias em uma rede de supermercados e retornava para a Serra Gaúcha. O homem de 60 anos morreu no local deste acidente. E ainda não foi divulgado aqui a identidade, então, desse cidadão aí, Paulo. No trânsito, seria mais ou menos isso, a não ser umas obras aqui na BR-386 aumentam em mais de 2 horas e meia o trecho entre Tio Hugo e Soledade. O Via Sul informa que os trabalhos devem seguir, inclusive no dia de hoje. E uma carreta prancha com pane mecânica bloqueia parcialmente a faixa da RS-130 ali em Lajeado. O veículo parou na rodovia por volta aí das 5 horas e 45 minutos desta sexta-feira, Paulo.
1: E na área da segurança pública, a Polícia Civil apura possível ligação entre 2 homicídios após o corpo de uma mulher ser encontrado enterrado na localidade de Morro da Pedra, na zona rural de Taquara, no Vale do Paranhana. O cadáver foi localizado por volta das 11 horas e 30 minutos de ontem. A localidade é a mesma onde outro corpo foi encontrado na segunda-feira. Lá foi encontrado o corpo de um homem, identificado como Gabriel Fabiano da Rosa Amado. Ele tinha 27 anos e trabalhava como motorista de aplicativo. De acordo com o delegado Clóvis Ney da Silva, titular da delegacia de Sapiranga, após o primeiro corpo ser encontrado, a polícia recebeu informações de que o cadáver de uma mulher poderia estar na mesma região. Conforme ele, as condições em que os dois cadáveres foram localizados indicam que os crimes podem estar relacionados. A apuração, no entanto, ainda é preliminar. A perícia foi realizada no local e o corpo da mulher foi encaminhado ao departamento médico legal para identificação e necropsia. O exame também deverá apontar a causa da morte. De acordo com o delegado Clóvis Ney da Silva, titular da delegacia de Sapiranga, os indícios iniciais são de execução seguida de ocultação de cadáver. Neste momento, não há elementos que identifiquem feminicídio. A motivação ainda é desconhecida e a polícia afirma que, por enquanto, não é possível apontar relação com o tráfico de drogas. A investigação prossegue para identificar a vítima e apurar a autoria dos crimes. Também, Ângelo, 5 homens foram presos por tentar enviar drogas para um presídio com uso de drones no dia de ontem. 3 ocupavam um Peugeot, foram detidos em ação realizada pela Polícia Rodoviária Federal na BR-386 em Canoas. Outros 2 tiveram a prisão conduzida pela Polícia Penal. Conforme informações da Polícia Rodoviária Federal, em ação de combate ao crime, os policiais rodoviários receberam informações da Polícia Penal de que 3 homens tentaram introduzir drogas na penitenciária estadual de Charqueadas por meio de drones. Após terem a ação frustrada por sistema antidrone da Polícia Penal, os homens fugiram pela BR-386 em um Peugeot com placas de Cachoeirinha. No carro, foram encontrados baterias para drones e fios de nylon utilizados para amarrar as drogas no aparelho. 2 deles já tinham passagens pela polícia. O motorista do veículo, um homem de 38 anos, natural de Porto Alegre, possui antecedentes por lesão corporal e apropriação indébita. Um dos passageiros, de 31 anos, natural de Canoas, tem 3 passagens por tráfico de entorpecentes, lesão corporal e violação de domicílio. Além disso, já havia sido detido mais de uma vez por tentativa de introduzir drogas em outro presídio. Aí, serviço da polícia prendendo esses 5 indivíduos. Equipes de bombeiros, de Vacaria e agentes da Polícia Civil localizaram por volta das 11 horas e 30 minutos de ontem mais ossos humanos que podem pertencer a Luciano Boeira Melos. As buscas pelos restos mortais do caminhoneiro desaparecido em 2023 iniciaram-se ainda na quarta-feira após Felipe Silveira Noronha confessar o crime e ter indicado o local que teria deixado o corpo da vítima. Um fragmento de osso foi encontrado ainda na quarta-feira. O novo material encontrado foi encaminhado para o Instituto Geral de Perícias para análise. Durante o júri, foi que esse indivíduo passou a localização de onde o corpo havia sido deixado. Então, a partir de agora, a polícia já tem esse material que é submetido à perícia, e aí a própria família pode dar o destino, fazer o enterro do seu ente querido. E o ministro do Supremo Tribunal Federal, André Mendonça, autorizou a Polícia Federal a abrir um inquérito para investigar suspeitas de tráfico de influência envolvendo o empresário Fábio Luiz Lula da Silva, o Lulinha, filho mais velho do presidente Luiz Inácio Lula da Silva. Relator do caso, Mendonça, atendeu a um pedido da Polícia Federal para dar início à investigação. A informação foi publicada pela Folha de São Paulo e confirmada pelo Estadão. Assunto que está gerando muita discussão a nível político e até mesmo na Polícia Federal, porque nós estamos vendo, tem 2 alas da Polícia Federal. Uma que quer ocultar prejudicar essa investigação, e outra que busca esclarecer os fatos. Uma pena que nós tenhamos isso no Brasil atual. E o tribunal do júri condenou na terça-feira dois homens acusados de participação no ataque a tiros que matou a adolescente de 12 anos e deixou outras 5 pessoas feridas em Cerro Largo, no noroeste do estado, fato ocorrido em junho de 2023. Conforme o Ministério Público do Rio Grande do Sul, os jurados acolheram integralmente a denúncia apresentada pela acusação. Um dos réus foi condenado a 76 anos, 3 meses e 24 dias de reclusão. O segundo recebeu pena de 51 anos, 8 meses e 21 dias de prisão. Vamos dar 76 anos. O cumprimento de pena máxima 30 anos no Brasil, não fica esse período, mas pelo menos o sujeito esse recebeu 76 anos, 3 meses e 24 dias de reclusão. Tá aí, Ângelo, esses então os destaques policiais a nível de estado, exceto as ocorrências aqui da região dos vales.
0: Muito bem, 8:55 agora, Paulo, 5 minutos faltando para as 9. Ela podia passar aqui para o esporte também, né? Mas antes eu tenho aqui uma informação com relação à Polícia Civil, que prendeu dois homens e cumpriu mandados de busca e apreensão, foi em Barros Cassal. E também um cemitério é alvo de furto em Picada Augusta, lá no interior de Cruzeiro do Sul. Acontece depois aí o pessoal... é identificado, muitas vezes é encaminhado pela brigada até a Polícia Civil e depois são liberados. Brigada, então, atendeu na manhã de ontem ocorrência aí de furto em um cemitério na localidade de Picada Augusta, interior de Cruzeiro. Após receber uma ligação por meio do telefone de emergência, o 190, uma guarnição foi até o local, né? E onde fez aí contato com o responsável lá pelo cemitério. Conforme relato, funcionários pela manutenção perceberam a ausência de diversas cruzes e outros objetos confeccionados em cobre e metal, constatando que os materiais haviam sido furtados. A suspeita é de que o crime tenha ocorrido aí durante a noite anterior. A brigada realizou o levantamento das informações, orientou a comunidade sobre os procedimentos legais e confeccionou o registro da ocorrência, né, que será encaminhada agora para investigação. Outro dia também, num cemitério em Boa Esperança Baixa, também já havia sido visitado aí, então, né, pelos ladrões aí que levaram crucifixos, enfim, produtos lá, né? Armações de metal. Agora o esporte, Paulo, pelo lado do Grêmio ontem, nada de bom. O vice de futebol do Grêmio, ele inclusive justifica a permanência do Luiz Castro. Ele diz que o Luiz Castro está fazendo um trabalho sério junto aí ao Grêmio.
1: Olha, não sei, mas com esse treinador, com essa comissão técnica, eu acho que o Grêmio não tem remédio, vai ser rebaixado. Porque não ganha. Não ganha nem do Bolívar, que não ganhou de nenhum brasileiro nos últimos tempos, jogando fora da altitude. Um Bolívar que venceu em Porto Alegre quando o Grêmio precisava vencer por 2 gols de diferença e pior. Mas olha, um jogo de várzea. O campeonato regional não apresenta jogos de pouco nível técnico como o de ontem entre Bolívar e Grêmio.
0: E com essa derrota, o Grêmio está eliminado da Copa do Sul-Americana, né?
1: Foi eliminado, ainda bem. E vai ser eliminado da Copa do Brasil também pelo Mirassol. Com essa comissão técnica, olha, eu não vejo futuro nenhum nessa equipe do Grêmio. Ontem, precisando vencer, ele entrou com 3 volantes e deixou Gabriel Meck, que é um jogador que entrou depois, eu acho, aos 20 minutos do segundo tempo, E aí você viu, até um jogador que foi para cima conseguiu construir jogadas que poderiam ter levado o Grêmio, pelo menos, a empatar a partida. Mas, enfim, um treinador que deixa muito a desejar. No fim da partida, a torcida vaiou muito o treinador e começou a gritar o nome de Renato. Renato Portaluppi. Nós sabemos que essa direção não vai se trocar de treinador, também não vai trazer o Renato de volta, mas a torcida exigindo. Agora a equipe aí de Luiz Castro, que foi muito xingado durante a partida, volta a campo no domingo, quando enfrenta o Mirassol às 18 horas no estádio Maião, no interior paulista, pela partida de ida das oitavas de final da Copa do Brasil. Não se vê nada do Grêmio que possa melhorar a situação. Jogadores também apáticos em campo, erram muito, não tem uma sequência. Você não vê uma sequência de três passes sendo executado. Você não vê uma sequência de três passes sendo executados, principalmente quando você avança a bola. Claro, quando você toca lateralmente ou para trás, aí você tem uma sequência de passes um pouco maior. Mas se quer fazer uma sequência para progressão, não tem três passes. É uma equipe desorganizada e principalmente desorientada. Ficaram 30 dias treinando. O que que treinaram? Nada. Parece que desaprenderam. Enfim, a situação é crítica para o Grêmio. O Internacional, ele

0: joga, pelo menos com mais vontade, com mais raça, também está numa situação muito crítica em relação ao Campeonato Brasileiro. Enfim, futebol gaúcho está muito mal. Não tenho nada contra os estrangeiros, mas buscaram muitos jogadores. Praticamente um time de estrangeiros tem o Grêmio. Se não me engano, ele tem 12. E aí pega toda uma comissão técnica do futebol estrangeiro. E é nisso que dá. Desvalorizar desprestigiar os brasileiros nesse caso. E, olha, não adianta, daqui a pouco o Grêmio vai se atolando aí na zona de rebaixamento e depois trocar de técnico no final do Campeonato Brasileiro. Eu acho que se tivesse que ter feito isso, deveria ser feito nesse intervalo, teria dado pelo menos 30 dias para uma nova comissão técnica começar um novo trabalho. O Grêmio insiste, vai ser rebaixado, e aí o ano que vem vai continuar com a mesma comissão técnica, esperando que um milagre. Então,
1: a torcida grita por Renato, né?
0: Mas a direção já disse que o Renato não, porque Renato implantou muitas coisas que ainda estão prejudicando o Grêmio, enfim. É a direção contra a torcida. E a direção do Inter pretende insistir na contratação do atacante Alex Arce, do Independiente de Rivadavia, e artilheiro da Libertadores com 8 gols. Os contatos aí com o clube argentino são permanentes e existe otimismo no Beira-Rio com a possibilidade de um desfecho positivo. Um ponto considerado importante é que a receita da venda de Brian Aguirre para o Rosário Central será utilizada para aumentar o valor da oferta para ter Arce. O Inter coloca o início de agosto como limite para fechar esta negociação. O Alex Arce está com 31 anos e esteve na última Copa do Mundo com a seleção do Paraguai. Nessa temporada, soma 11 gols em 18 jogos pelo Rivadavia, que enfrentará o Fluminense nas oitavas de final da Libertadores. Está aí um jogador interessante e que o Inter insiste em contratar. Agora, 9-2, eu não consultei aí se nós vamos ter a rodada, se a Aslivata já se manifestou em relação à primeira rodada do Regional Sertel Sicredi, que acontece no final de semana. Acontece, ao menos, está marcada para ser realizada neste final de semana. Nós teríamos aí os seguintes confrontos para esta primeira rodada. Em Cruzeiro do Sul, jogam Cruzeiro do Sul e Brasil de Marques de Souza, em Taquari, Taquariense e Gaúcho de Teutônia. Em Lajeado, Internacional recebe o Boa Vistense de Boa Vista do Sul. Em Guaporé, o Juventude enfrenta o Gaúcho de Progresso. Em Teutônia, Canabarrense e Serrano de Jacarezinho. Em Venâncio Aires, jogam São Luís e Estudiantes de Lajeado. Em Vesfália, tem Juventude Imigrante de Tigrinho Alto, Nova Brecha. Em Canudos do Vale, Nova Berlim e Tiradentes. E em Poço das Antas, o Poço das Antas recebe o Minuano de Canudos do Vale. Não sei se teremos a realização dessa rodada em função do mau tempo e a previsão que teremos chuva de novo no domingo. Enfim, essa é a primeira rodada que está marcada para o Regional Sertel Sicredi 2026.
1: Mas até o momento a Aslivata não divulgou nada, Paulo. No site da Aslivata aí está o que você trouxe agora de informação também.
0: Tá, rodada.
1: Rodada deve acontecer.
0: Então, perfeito. Fico por aqui com a minha participação no Visão Geral da Brecha, mais FM desta sexta-feira. Volto às 10h30 com mais destaques esportivos e depois às 11h30 no Atualidades. Bom dia, uma ótima sexta-feira a todos.
1: Muito bem, eu vou encerrando aqui então o Visão Geral, lembrando que o prazo para regularizar o licenciamento anual obrigatório para os veículos registrados aqui do estado termina hoje, hein? após a data, né, motoristas só poderão circular em posse do Certificado de Registro de Licenciamento de Veículos, o CRLV, emitido para

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4: Bom dia pra você. Tá começando Manhã Mais aqui na tua Brécia Mais. Manhã de sexta-feira, 31 de julho de 2026, 17 graus. É a temperatura. Vamos juntos até as 11 horas e 30 minutos. Muita música, informação. Você participando por aqui no 3757-1259, 982-19-2727 ou também pelas nossas redes sociais, Facebook, Instagram, Brécia Mais FM. Manda teu recado, pede teu som, participa da programação. Lembrando para você, cadastrar aquela pessoa especial, aniversariante do mês de julho, último dia para participar por aqui, para cadastrar, boa sorte para você, tá valendo um super bolo da Padaria Paludo, em parceria com a Brécia Mais. 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Sintoniza no teu rádio 93.1 FM, pelo site breciamaisfm.com.br, pelo nosso aplicativo Brécia Mais FM ou pela Alexa. Alexa, reproduzir rádio Brécia Mais FM 93.1 e vem fazer parte da programação que é feito, claro, sempre especialmente para você. E por você. Sexta-feira linda, começando por aqui, ensolarada. Vai ligando, vai participando, ergue o volume do teu rádio, porque o Manhã Mais está começando.

0: Fernando e Sorocaba, cortando as BR na programação. Um bom dia super especial, um beijo pro meu primo, Tauã Prado, curtindo a programação, viajando em Garibaldi, né? Um beijo pra você, obrigada pelo carinho.
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4: Sim, estamos de volta. Essa é a tua Brécia Mais FM 93.1. 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E claro que eu quero a tua participação nesta manhã linda de sexta-feira, ensolarada por aqui, 18 graus é a temperatura, 25 minutos faltando para as 10, para você participar. 3757-1259, 982-19-2727, ou também pode interagir por nossas redes sociais, Facebook, Instagram, Brécia Mais FM. Pede teu som na programação, manda teu recado, conta pra gente de onde você tá ouvindo a Brécia Mais FM, pelo rádio, pelo site, pelo aplicativo, pela Alexa, onde você estiver, qual a tua cidade, conta pra gente, participa por aqui. Muito bom dia pra você, esse é o Manhã Mais, até às 11h30.
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0: 7 minutos faltando para as 10. Segue o Manhã Mais por aqui na tua Brescia Mais. Muito melhor com você na tua companhia. 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Quem tá participando por aqui é o seu Osmar, pedindo música pra dona Salete, Pássaro Sem Ninho na programação, e você também pode participar. Manda a tua, pede teu som, manda teu recado, vem participar do Manhã Mais até às 11 horas e 30 minutos.
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0: Deus, bom dia pra você.
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3: 10h09, segue o Manhã Mais por aqui na tua Brécia Mais, muito melhor com você na tua companhia aí do outro lado e na companhia por aqui de Padaria Berlim. 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Vai ligando, vai participando, mandando recadinho por aqui. A dona Lourdes está participando com uma galera de Progresso na promoção do bolo da padaria Paludo. Ó, vamos ouvir.
4: Bom dia, Jéssica. Tudo bem? Eu queria concorrer ao bolo pelo pessoal de Progresso.
3: Coisa boa.
4: Tipo, a Denise Groff, que teve aniversário 30/7. A dona Maria Groff, que teve dia 27/7. O seu Arcídio, dia 15/7. E também meu filho Rodrigo de Lázari, que teve dia 7/7. Ok? Abraço. Fico feliz se você me coloca no sorteio. Um bom dia.
3: Dona Lourdes, um beijo pra você. Obrigada pelo carinho, pela audiência, pela participação. Tá todo mundo cadastrado, viu? Boa sorte pra vocês. Quem também tá participando por aqui é a Maria Santim Batiste. Bom dia, gostaria de colocar o nome do meu marido, Gilberto Batiste, no sorteio do bolo. Ele faz aniversário hoje, dia 31/7. Ela aqui tá pedindo também a música Perdi o Ônibus do Baile. Gilberto, parabéns! Feliz aniversário, muitos anos de vida, muita luz, muita paz, felicidade, saúde e sucesso.
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7: Sim, manhã mais de volta aqui na tua Brece a Mais, manhã de sexta-feira, 31 de julho de 2026, 19 graus é a temperatura, na companhia por aqui de Benoit, porque tua casa merece lojas Benoit e Padaria Berlim. 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E claro, segue participando por aqui, 3757-1259, 982-19-2727. Tem gente de aniversário hoje, ó. Bom dia, Nessi Valandro Cagliari de Coqueiro Baixo. Quero homenagear o filhão Jonas Cagliari, que tá de aniversário hoje. Ela, o Osvaldo, a Julie, queremos desejar tudo de bom, saúde e felicidade sempre. Amamos muito ele. Ela que tá pedindo a música Vestido Azul na programação e, claro, tá participando da promoção do bolo, viu? Jonas, parabéns, feliz aniversário, muita luz, muita paz, muitos anos de vida e, claro, que Deus sempre te abençoe.

0: 28 para as 11, bom dia.
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0: Chegando o Minuto Esportivo no Manhã Mais desta sexta-feira, 28 minutos faltando para as 11, 19 graus é a temperatura. José Paulo Valandro, eu não torço mais pro Grêmio. Bom dia.
2: Bom dia, Jéssica, e bom dia a todos do Manhã Mais da Brécia Mais FM desta sexta-feira. E eu não assisto mais os jogos do Grêmio para não me incomodar tanto, não passar tanto nervoso, principalmente quem já jogou futebol e sabe que futebol é treinamento, mas o Grêmio teve 30 dias de treinamentos e não treinaram, não fizeram nada. Não se vê uma sequência de jogadas, passes, enfim. É um time que parece que, ao invés de aprender, desaprende a cada jogo. O Grêmio escreveu outra página lamentável em sua história. Na noite de ontem, na Arena, o Tricolor perdeu por 1-0 para o Bolívar. Apenas a segunda vitória em 23 partidas dos bolivianos em solo brasileiro. É a quinta eliminação consecutiva em partidas eliminatórias em competições sul-americanas. Asprilla marcou no primeiro tempo, com três volantes por 45 minutos sem meia e nem poder de indignação, o time não teve forças para fazer um gol em um adversário de baixíssima capacidade técnica dentro do próprio estádio. A má atuação aumentou a irritação da torcida, que passou a vaiar o time e protestar contra Luiz Castro ainda durante a etapa inicial. O Grêmio criou poucas chances reais de gol, sendo a melhor delas uma cabeçada de Nardoni defendida por Lampe. O primeiro tempo terminou sob forte clima de revolta nas arquibancadas. Nos minutos finais, o Grêmio ainda acumulou expulsões, aumentando a sensação de fracasso. Com a derrota, a eliminação na Sul-Americana para um adversário considerado tecnicamente inferior, o clube aprofundou a crise na temporada de 2026, permanecendo na zona de rebaixamento do Brasileirão e tendo a Copa do Brasil como sua única ou última grande oportunidade de recuperação. Agora a equipe de Luiz Castro, que foi muito xingado durante a partida, volta a campo no domingo, quando enfrenta o Mirassol às 18 horas no estádio Maião, no interior paulista, pela partida de ida das oitavas de final da Copa do Brasil. A direção do Inter pretende insistir na contratação do atacante Alex Arce, do Independiente Rivadavia, e artilheiro da Libertadores com 8 gols. Os contatos com o clube argentino são permanentes e existe otimismo no Beira-Rio com a possibilidade de um desfecho positivo. Um ponto considerado importante é que a receita da venda de Brian Aguirre para o Rosário Central será utilizada para aumentar o valor da oferta para ter Arce. O Inter coloca o início de agosto como limite para fechar esta negociação. Alex Arce está com 31 anos e esteve na última Copa do Mundo com a seleção paraguaia. Nesta temporada, soma 11 gols em 18 jogos pelo Rivadavia, que enfrentará o Fluminense nas oitavas de final da Libertadores. O atacante também teve destaque recentemente na LDU do Equador, quando chegou a marcar 35 gols em 44 jogos em 2024. E a primeira rodada do Regional Sertel Sicredi está marcada para domingo, dia 2 de agosto, e apresenta os seguintes confrontos: em Cruzeiro do Sul, Cruzeiro e Marques e Brasil de Marques de Souza; em Taquari jogam Taquariense e Gaúcho de Teutônia; em Lajeado, o Internacional recebe o Boa Vistense de Boa Vista do Sul; Em Guaporé teremos Juventude Gaúcho de Progresso e em Teutônia, Canabarrense e Serrano de Jacarezinho. Em Venâncio Aires jogam São Luís e Estudiantes de Lajado. Em Vesfália, Juventude Imigrante de Tigrinho Alto, Nova Brecha, em Canudos do Vale, Nova Berlim e Tiradentes de Nova Brecha, em Poço das Antas, o Poço das Antas recebe o Minuano de Canudos do Vale. José Paulo Valandro no Minuto Esportivo da Brecha Mais FM. Mais esportes, logo mais às 11 horas e 30 minutos no Atualidades. Bom dia.
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1: 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Mais FM. Bom dia, dona Terezinha e o seu Elman, curtindo a programação, pedindo e curtindo Filhos do Rio Grande, triste romance.

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4: Manhã Mais está de volta aqui na tua Brécia Mais. Agora faltando 9 minutos para as 11. Sexta-feira, 31 de julho de 2026. 20 graus é a temperatura neste momento. 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Segue ligando, participando, mandando recadinho por aqui. Tem recadinho de áudio, ó, vamos ouvir.
5: Bom dia, Jéssica. Tudo bem?
4: Bom dia.
5: Aqui é Teresina Valandro de Coqueiro Baixo. Eu e meu esposo Dari Valandro queremos homenagear o nosso afiliado Jonas Cagliari, que hoje ele está de aniversário. A ele desejar tudo, tudo de bom para ele e muito sucesso. Se puder tocar uma música de bandinha, que ele gosta. Um abraço, beijos.
4: Um abraço, obrigada pela companhia, pela participação, parabéns pro Jonas, né? Seguem as homenagens para ele no dia de hoje, ele que está de aniversário, daqui a pouquinho vai tocar bandinha para ele, viu? Um beijo para vocês, ótima sexta-feira e, claro, segue a programação por aqui.

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3: 11 horas 6 minutos, Manhã Mais está de volta aqui na tua Brescia Mais, na companhia de Ótica Brilhos, no centro de Encantado. 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

Felicidade, realizações, e ele que também tá participando, viu, Fran, do sorteio do bolo da padaria Paludo. Boa sorte para vocês. 3757-1259-982-19-2727.

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7: Manhã Mais, de volta aqui na tua Brécia Mais, na companhia de Ótica Brilhos, em Encantado, Rua Júlio de Castilhos, no centro. 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Bom dia, Marli Zambiasi, participando por aqui, colocando no sorteio do bolo da padaria Paludo. Ermílio Zanata, aniversário dia 6 de julho. E o irmão Elton Zambiasi, aniversário dia 26 de julho. Tudo certinho, viu? Boa sorte para vocês. 11 horas 16 minutos, sexta-feira, 31 de julho de 2026. 20 graus é a temperatura. É julho dando tchau por aqui, porque amanhã já é 1º de agosto de 2026 e assim o ano vai voando, né? Quando vê, já é Natal mais uma vez. O Manhã Mais vai ficando por aqui, vem chegando as saideiras. Obrigada pela tua companhia, pela tua audiência. Ótima sexta-feira para você, bom fim de semana. E a gente se encontra no Manhã Mais a partir de segunda-feira, 9 horas da manhã. Daqui a pouquinho eu tô de volta por aqui, porque ainda tem atualidades e muitas informações para você. 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
3: Bom dia, sexta-feira, 31 de julho de 2026. Começa agora na Brescia Mais FM. O Atualidades. Agora são 11 horas 30 minutos e a temperatura é de 21 graus.
4: Bom dia, confira os destaques desta edição.
3: Brasileiros estão entre os estrangeiros que mais morrem na guerra da Ucrânia.
4: Mega Sena acumula novamente, prêmio vai a 100 milhões de reais.
3: Se for culpado, ele vai ter que pagar como todo mundo, diz Lula sobre acusações contra Lulinha.
4: Vestibular UBRA 2026/2 abre inscrições para mais de 50 cursos.
3: Polícia Federal realiza operação contra abuso sexual infanto-juvenil no Rio Grande do Sul.
4: E ainda, a CBF estuda fazer jogo de despedida para Neymar na seleção brasileira, mas não há previsão de data.
3: Na Arena, Grêmio perde para o Bolívar por 1-0 e é eliminado da Copa Sul-Americana.
4: Também as notícias regionais, locais, da segurança pública e previsão do tempo.
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4: A apresentação é de Jéssica Cor.
3: E José Paulo Valandro.
4: Programa Atualidades e vamos às notícias da área internacional.
3: A Ucrânia intensificou recrutamento de combatentes estrangeiros, incluindo brasileiros, em meio à guerra contra a Rússia. Após reformular contratos, o governo passou a oferecer salários que podem chegar a R$ 53 mil por mês, além de novos incentivos para atrair voluntários. Segundo o Itamaraty, ao menos 35 brasileiros morreram e outros 92 estão desaparecidos desde o início do conflito de 2022. Levantamentos não oficiais apontam que o Brasil está entre os países com maior número de combatentes estrangeiros mortos na guerra. O Itamaraty reforça a recomendação para que brasileiros evitem qualquer envolvimento com forças armadas estrangeiras, destacando que a assistência consular em zonas de guerra é limitada.
4: 27 minutos para o meio-dia, notícias nacionais.
3: O sorteio do concurso 3.038 da Mega Sena foi realizado na noite de ontem em São Paulo. O prêmio para as apostas que acertassem as 6 dezenas seria de R$ 85.091.902. Entretanto, ninguém acertou e o prêmio para o próximo sorteio acumulou para R$ 100 milhões. Os números sorteados foram 38, 50, 35, 39, 30 e 46. com 5 acertos, 41 apostas ganhadoras, que receberão R$ 64.733,96. Já com 4 acertos, 2.549 apostas e levarão R$ 1.716,31. A probabilidade de vencer em cada concurso varia de acordo com o número de dezenas jogadas e do tipo de aposta realizada. Para um jogo simples, com apenas 6 dezenas, que custa R$ 6,00, a probabilidade de ganhar o prêmio milionário é de 1 em 50.063.860, segundo a Caixa.
4: O presidente Luiz Inácio Lula da Silva afirmou ontem que, caso seu filho, Fábio Luiz Lula da Silva, mais conhecido como Lulinha, seja considerado culpado, terá que responder pelos seus atos, como todo mundo. O petista também declarou que não utilizará o cargo de presidente da República para proteger o filho. O presidente também disse que Lulinha, que está na Espanha, retornará ao Brasil caso seja chamado para responder a um eventual processo judicial. Lulinha já era investigado em um dos inquéritos que apuram fraudes envolvendo descontos indevidos em benefícios de aposentados do Instituto Nacional do Seguro Social. A nova frente de investigação relaciona possíveis irregularidades envolvendo negociações sobre cannabis medicinal e supostas ligações com servidores do Ministério da Saúde e do Palácio do Planalto.
3: Agora, faltando 25 minutos para o meio-dia, Atualidades traz as notícias estaduais.
4: A Universidade Luterana do Brasil, a UBRA, está com inscrições abertas para o vestibular 2026-2, oferecendo mais de 50 cursos de graduação nas modalidades presencial, educação à distância e semipresencial. O processo seletivo segue até dia 28 de agosto e busca atender diferentes perfis de estudantes, com flexibilidade para quem deseja conciliar formação acadêmica com a rotina pessoal e profissional. Segundo o edital, as inscrições são gratuitas e realizadas exclusivamente de forma online pelo site ubra.br/vestibular. O candidato deve escolher o curso e a unidade, preencher os seus dados pessoais e acompanhar todas as etapas pelo portal. O objetivo é democratizar o acesso ao ensino superior, oferecendo alternativas que se ajustem às necessidades de cada estudante.
3: A Polícia Federal deflagrou na manhã de ontem a Operação Puros Servatos Fase 7, com o objetivo de combater o armazenamento e a distribuição de imagens e vídeos contendo cenas de abuso sexual infanto-juvenil no Rio Grande do Sul. Foram cumpridos 6 mandados de busca e apreensão em Porto Alegre, Canoas, Cachoeirinha, Gravataí e Osório. Durante a ação, os agentes apreenderam dispositivos eletrônicos, incluindo HDs e aparelhos celulares, que serão submetidos à análise pericial. A Polícia Federal não divulgou informações sobre prisões. A Polícia Federal reforça a importância da prevenção e orienta pais e responsáveis a acompanhar o uso da internet por crianças e adolescentes como forma de reduzir riscos e proteger possíveis vítimas. O diálogo aberto sobre segurança no ambiente digital e a orientação para que crianças e adolescentes comuniquem situações suspeitas também são medidas importantes de proteção, afirmou a corporação.
4: 22 minutos faltando para o meio-dia desta sexta-feira, 31 de julho. Vamos agora aos destaques esportivos.
3: Em meio às declarações de Neymar sobre sua aposentadoria da seleção brasileira, a Confederação Brasileira de Futebol começou a se movimentar para homenagear o maior artilheiro de sua história. A entidade estuda organizar um jogo de despedida para o Camisa 10, embora a ideia ainda esteja em uma etapa embrionária. Procurada, a CBF disse que um jogo de despedida para Neymar é uma possibilidade, mas no momento não há nada previsto, pois o jogador continua em atividade. Vale lembrar que o craque tem contrato com o Santos até o fim de 2026 e seu futuro no futebol ainda é incerto. Na terça-feira, após a vitória do Santos sobre a Universidade Central da Venezuela pela Copa Sul-Americana, Neymar confirmou sua aposentadoria da seleção brasileira. Meu momento na seleção brasileira já foi. Fiz história, fui muito feliz, dei muito sangue, minha vida, sempre briguei e lutei pela amarelinha. Mas eu acho que não quero mais. Não, disse Neymar.
4: E o Grêmio foi derrotado pelo Bolívar por 1-0 na noite de ontem em Porto Alegre pelo jogo de volta dos playoffs das oitavas de final da Copa Sul-Americana e está fora do torneio. O time boliviano confirmou a classificação com 4-2 no placar agregado após vencer por 3-2 na partida de ida. O único gol do confronto saiu dos pés de Asprilha. Já no domingo, o tricolor muda o foco e visita o Mirassol às 18 horas pela Copa do Brasil.
3: Você está ouvindo o Atualidades e a seguir você acompanha as notícias da nossa região, da segurança pública, notas, avisos locais e previsão do tempo.

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3: Faltando 14 minutos para o meio-dia, atualidades de volta na Brecha Mais FM, com oferecimento de Sicredi.
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4: Vamos agora às notícias de Travesseiro.
3: Os consumidores de Travesseiro passam a contar com uma nova oportunidade de serem premiados por meio do programa Nota Fiscal Gaúcha. A partir de agora, o município realizará dois sorteios mensais de R$ 200 cada, destinados aos moradores que informarem o CPF na nota fiscal ao efetuarem compras no comércio local. Além do tradicional sorteio estadual promovido pelo governo do estado, os travesseirenses também passarão a concorrer aos prêmios municipais, aumentando as chances de serem contemplados. Para participar, é necessário estar cadastrado no programa Nota Fiscal Gaúcha e solicitar a inclusão do CPF na nota fiscal sempre que realizar compras nos estabelecimentos participantes. Quem ainda não possui cadastro ou encontrar dificuldades para realizá-lo, pode procurar a Prefeitura de Travesseiro, onde receberá auxílio para efetuar a inscrição. Outra novidade é a possibilidade de participar da modalidade Nota da Sorte. Nessa opção, após realizar a compra, o consumidor deve acessar o aplicativo da Nota Fiscal Gaúcha, fazer a leitura do QR Code impresso na nota fiscal.
4: 12 minutos faltando para o meio-dia, notícias de Coqueiro Baixo.
3: Programações do CRAS e Coqueiro Baixo, hoje dia 31, melhor idade ativa, a partir das 13h30. Amanhã, dia 1º, baile da terceira idade em Nova Brécia, saída do transporte, às 12h45, em frente ao CRAS. Garanta sua vaga.
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3: A Secretaria Municipal de Saúde de Coqueiro Baixo informa que o posto de saúde estará fechado nesta sexta-feira, dia 31, no período da tarde, devido à realização de obras na unidade. Os atendimentos serão retomados normalmente no próximo dia útil. Agradecemos a compreensão e a colaboração de todos.
4: 21 graus é a temperatura, 11 minutos faltando para o meio-dia desta sexta-feira, 31 de julho. Notícias de Nova Brécia.
3: A Liga Brecense de Bochas convida todas as comunidades a participarem do Campeonato Municipal de Bochas 2026. Cada comunidade poderá inscrever até 20 atletas. As fichas de inscrição das equipes estarão disponíveis na recepção da Prefeitura, onde também deverão ser entregues devidamente preenchidas. O prazo para a entrega das inscrições encerra-se no dia 10 de agosto. A primeira rodada do campeonato será realizada no dia 21 de agosto. Os atletas que não possuem vínculo com nenhuma comunidade, mas residem em Nova Brécia, também deverão realizar sua inscrição na recepção da Prefeitura para participarem do sorteio que definirá a comunidade que representarão. A Liga Brecense de Bochas agradece a participação de todas as comunidades e deseja um excelente campeonato a todos.
4: Mensagem de agradecimento. Hoje, com o coração tomado pela saudade, queremos agradecer a todos que estiveram ao nosso lado nesse momento tão difícil de despedida do nosso amado esposo, pai, sogro e avô, Diógenes Last. Não existem palavras capazes de expressar a dor da sua partida, mas também não há palavras suficientes para agradecer o carinho que recebemos. Cada oração, cada abraço, cada mensagem, cada homenagem e cada gesto de solidariedade foram um abraço de Deus em nossas vidas, trazendo força quando mais precisávamos. É impossível não sentir a ausência de quem dedicou sua vida à família, quem espalhou amor, deixou ensinamentos, exemplos de honestidade, dedicação e um legado que permanecerá para sempre em nossos corações. Seu sorriso, sua presença e tudo o que representou jamais serão esquecidos. A todos que compareceram para prestar a última homenagem, que nos acolheram com palavras de conforto ou simplesmente nos ofereceram sua presença e suas orações, o nosso mais profundo e sincero agradecimento. Vocês transformaram nossa dor em um pouco mais de esperança e nos mostraram que não estamos sozinhos. Seguiremos em frente, amparados pela fé e pela certeza que o amor é eterno e que as boas lembranças jamais morrerão. Com amor, respeito e saudade da família enlutada.
3: Agora, faltando 7 minutos para o meio-dia, o Atualidades traz a agenda de festas.
4: Os festeiros, juntamente com a comunidade Sagrada Família Nova Brécia, convidam a todos para a sua tradicional festa, que será realizada no dia 2 de agosto. Na programação, 10h30, Santa Missa. Ao meio-dia, almoço servido nas mesas com carnes de res, ovelha, galeto, salsichão e saladas diversas. À tarde, continuam os festejos com jogo de roleta e música a cargo do DJ Giovanni De Lazari. É dia 2 de agosto, domingo, festa em linha Sagrada Família, Nova Brécia.
3: A comunidade da linha Garibaldi Coqueiro Baixo convida todos para a festa do padroeiro São Caetano neste domingo 2 de agosto. Às 10h30, Santa Missa. Ao meio-dia, almoço com churrasco no estilo espeto corrido, com carnes de res, ovelha, porco, frango, salsichão, pão, cuca, saladas diversas e sobremesa de cortesia. À tarde, jogo de roleta, rifas e baile com animação do musical Festigma. Não perca! É neste domingo, 2 de agosto, festa na linha Garibaldi, Coqueiro Baixo.
4: 6 minutos faltando para o meio-dia, 21 graus é a temperatura. 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
3: Hoje, a área de alta pressão mantém o tempo firme no vale durante o dia. E o sol predomina entre algumas nuvens. No decorrer da tarde e início da noite, os ventos do quadrante norte-nordeste ganham intensidade, podendo ocorrer rajadas com intensidade moderadas a fortes. A tarde será quente, com temperaturas elevadas para a época do ano. A máxima prevista para hoje pode chegar aos 29 graus.
4: Amanhã, sábado, o dia começa com o tempo firme e o sol predomina na região. No decorrer do dia, uma frente fria se aproxima do estado, favorecendo o aumento da nebulosidade. Em direção à noite, as condições ficam favoráveis à ocorrência de pancadas de chuva, que podem apresentar intensidade moderada e vir acompanhadas de temporais isolados e descargas elétricas. No decorrer do dia, os ventos do quadrante norte sopram com intensidade moderada a forte, garantindo um dia ventoso no vale. Além disso, o ar mais aquecido proporciona a sensação de calor à tarde. No entanto, em direção à noite, as marcas apresentam leve redução e devem ocorrer as mínimas. A previsão é de mínima de 17 e máxima de 30 graus.
3: Já no domingo, a frente fria desloca-se para o oceano, mas o dia começa com maior nebulosidade no vale. Ainda pode ocorrer alguma pancada de chuva e temporais isolados entre a madrugada e a manhã. Com o afastamento do sistema, as condições do tempo melhoram gradualmente. Os ventos permanecem moderados com rajadas ocasionais, principalmente nas primeiras horas do dia. As temperaturas ficam amenas ao amanhecer e agradáveis à tarde. A mínima prevista é de 15 graus e a máxima não deve passar dos 23. Em Nova Brécia, o tempo apresenta-se firme, predomínio do sol, temperatura de 22 graus e umidade relativa do ar em 57%.
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4: Boa tarde, bom fim de semana. Música.

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Louvado seja nosso Senhor Jesus Cristo, para sempre seja louvado. Boa tarde, Rádio ouvintes, boa tarde, irmãos e irmãs que nos escutam aqui pela Rádio Brecha Mais. Sexta-feira, dia 31 de julho, o último dia do mês 7 deste ano. Já passamos, então, a metade do ano. Já estamos entrando amanhã no oitavo mês deste ano de 2026. Uma sexta-feira ensolarada, bonita aqui em Nova Brécia, quente, né? Já tem previsão que virá chuva novamente no final de semana. Também estão falando em vendavais, enfim, né? Já tivemos uma semana difícil, né? Talvez não nós sofremos tanto com isso, mas como acompanhamos, muita gente sofreu com os vendavais, com granizo, com tornados, enfim, né? As chuvas, mas contra a natureza vamos fazer o quê, né? Alguém dizia ontem: Deus perdoa sempre, o ser humano perdoa algumas vezes e a natureza não perdoa nunca. E é verdade, a natureza está um corpo ferido, né? E também está, digamos assim, dando seus sinais, né? De um corpo que está adoecido. Mas vamos em frente, né? Este é o programa da Comunidade Católica da Paróquia São João Batista, paróquia formada pelas comunidades dos dois municípios, município de Nova Brécia e de Coqueiro Baixo, claro, com a sua sede aqui em Nova Brécia. Quem vos fala é o Padre Silmar, pároco da Paróquia São João Batista. Hoje também, na liturgia da igreja, se celebra Santo Inácio de Loyola, né? Um importante santo da igreja que também deixou muitos escritos importantes, fundou uma congregação, os jesuítas, que tem uma grande presença no mundo, né? O próprio Papa Francisco, de saudosa memória, era ligado a essa congregação dos padres jesuítas. Então, Santo Inácio de Loyola, que era um soldado, que via a sua glória estava no combate e na guerra. Depois, enquanto esteve enfermo, no hospital se recuperando, começou a ler a vida dos santos e a vida e o Evangelho. E aí fez um grande processo de transformação. A sua glória não era mais os combates, as guerras, né, como soldado, mas agora a sua glória será para Deus. Tudo para a maior honra e glória de Deus é o seu grande lema. Então, que Santo Inácio de Loyola também continue, de junto de Deus, também interceder por cada um de nós e por toda a humanidade. Iniciamos em nome do Pai, do Filho e do Espírito Santo. Amém. Eu vos saúdo a todos nesse início de tarde e eu faço na fé, desejando que a graça de nosso Senhor Jesus Cristo, o amor de Deus Pai, a força, a comunhão e a luz do Espírito Santo estejam sempre convosco. Bendito seja Deus que nos reuniu no amor de Cristo. Amanhã, sábado e domingo, vamos estar celebrando o 18º domingo do tempo comum, dentro da caminhada litúrgica da igreja. E nesse domingo, o 18º domingo do tempo comum, a oração da igreja proposta para a Santa Missa reza assim: Assisti, Senhor, os vossos fiéis e cumulai com os vossos, com a vossa inesgotável bondade, aqueles que vos imploram e se gloriam de vos ter como criador e guia, restaurando para eles a vossa criação e conservando-a renovada. Por nosso Senhor Jesus Cristo, vosso Filho, que é Deus,

Muito bem, essa belíssima música, essa belíssima canção que fala de chamado, de escuta, de sim, né? Vocação é isso, né? É ter coragem de dizer sim a um chamado, a uma grande missão que o Senhor nos confia. Seja como padre, seja como leigos e leigas batizados, como pais e mães de família, seja na vida religiosa, seja nos serviços e também em ministérios da igreja. Então que essa canção também nos faça recordar o grande amor de Deus por nós, que nos chamou também para uma grande missão. Saibamos também dizer sim naquilo que assumimos e que o Senhor nos confiou. Então agora o evangelho proposto para esse final de semana, de São Mateus capítulo 14, versículos de 13 a 21. Mateus 14, versículos 13 a 21. O Senhor esteja convosco, Ele está no meio de nós. Anúncio da boa notícia do Evangelho de Jesus Cristo escrito segundo São Mateus. Glória a vós, Senhor. Quando soube da morte de João Batista, Jesus partiu e foi de barco para um lugar deserto e afastado. Mas quando

quando as multidões souberam disso, saíram das cidades e o seguiram a pé. Ao sair do barco, Jesus viu uma grande multidão. Encheu-se de compaixão por eles e curou os que estavam doentes. Ao entardecer, os discípulos aproximaram-se de Jesus e disseram: "Este lugar é deserto e a hora já está adiantada. Despede as multidões para que possam ir aos povoados comprar comida." Jesus, porém, lhes disse: "Eles não precisam ir embora. Dai-lhes vós mesmos de comer." Os discípulos responderam: "Só temos 5 pães e 2 peixes. Jesus disse: "Trazei-os aqui." Jesus mandou que as multidões se sentassem na grama. Então pegou os 5 pães e os 2 peixes, ergueu os olhos para o céu, pronunciou a bênção e em seguida partiu os pães e os deu a seus discípulos. Todos comeram e ficaram satisfeitos. E dos pedaços que sobraram, recolheram ainda 12 cestos cheios. E os que haviam comido eram mais ou menos 5.000 homens, sem contar as mulheres e as crianças. Palavra da salvação, glória a vós, Senhor. Prezados radiovintes, prezados irmãos e irmãs, o Evangelho começa dizendo que Jesus vai para o deserto e uma grande multidão vai atrás dele, né? Vai de barco. A barca também lembra a missão, aqui também lembra a própria missão da igreja, simbolizada também na barca. E uma multidão que vai atrás de Jesus e vai para o deserto, porque o deserto é o lugar da gente, na linguagem bíblica, é o lugar da gente, de fato, esvaziar-se daquilo que é periférico, que é secundário, e ficar somente com o essencial. Lembramos que o deserto é o lugar que não tem água, que não tem sombra, não tem nada, né? Tem um sol escaldante e apenas isso, e areia. Então, de fato, é o lugar onde, na linguagem bíblica, o ser humano também é chamado a tomar consciência daquilo que às vezes é demais, é que sobra na sua vida, aquilo que é o excedente. É o convite também a esvaziar-se e ficar unicamente com aquilo que é o essencial. Por isso essa imagem. Jesus vai para o deserto, para um lugar afastado, e a multidão vai com ele, né? Saíram das cidades e o seguiram a pé, diz o Evangelho, né? O seguiram a pé. Também lembrando essa caminhada, né? Seguir a pé lembra a caminhada, colocar-se a caminho, colocar-se em direção, colocar-se em movimento. Lembramos também, lá no Antigo Testamento, o povo de Deus caminhou durante 40 anos no deserto. Aqui a multidão também vai para o deserto, né, para ouvir a Jesus Cristo. E vejam bem qual é que é a atitude de Jesus. Primeira atitude é uma atitude humana, do coração, né? Não é apenas ter pena, mas é aquele sentimento humano do coração que se envolve com a situação, sentiu compaixão. Às vezes a gente pode sentir pena, talvez, de uma pessoa diante de uma situação, mas a gente não se envolve. Mas a compaixão é isso. Jesus não se faz indiferente, ele se envolve com a situação das pessoas. Por isso o Evangelho diz que ele curou a muitos que estavam doentes, ou seja, fez-se atento às necessidades reais das pessoas. E aí os discípulos começaram a ficar preocupados, né? Que chegava a noite e a multidão era grande, e aonde iam achar comida para tanta gente? Os discípulos pediram a Jesus que os despedisse, que os mandassem para casa, que retornassem para casa. E aí Jesus, vejam bem, Jesus não cai na conversa deles. O que Jesus faz? Coloca a responsabilidade sobre os discípulos. Ou seja, não, Jesus age com uma ação, com uma atitude verdadeiramente humana, de preocupação, de aproximar-se. Curou a muitos, diz o Evangelho.
E os discípulos queriam se livrar do problema, né? Às vezes é a nossa tentação. Ah, isso não é comigo. Eu não vou me envolver, não tenho nada a ver com isso. Isso é lá com aquela família, eles que resolvam. Isso é a responsabilidade do poder público. Eu não tenho nada a ver com isso, né? Às vezes nós gostamos de jogar unicamente a responsabilidade para os outros, né? E aí Jesus desafia os seus discípulos, né? Os seus discípulos precisam agir verdadeiramente com atitudes humanas, né? Não unicamente se livrar do problema. Para os discípulos, aqui a multidão que estava lá, chegando à noite com fome, era um problema. Jesus não quer que seus discípulos unicamente se livrem do problema. Jogue o problema para outros. Não, mas que achem um caminho, achem uma solução, ajudem as pessoas. Aqui está o desafio que Jesus lança para todos os cristãos de todos os tempos, né? Nós não unicamente vivermos uma fé de uma relação de quem unicamente reza a Deus e pede que Ele faça, né? Claro que é importante, é fundamental. Deus pode fazer muito, mas Ele sempre vai contar conosco também. Jesus poderia ter feito um milagre, né? Poderia ter transformado as pedras em pães, né? Como no outro evangelho o diabo tenta Jesus, mas ele coloca a responsabilidade, o compromisso, a missão na mão dos discípulos. Dá-lhes vós mesmos de comer. Ah, mas só temos 5 pães e 2 peixes. Tragam. E aí sim acontece o grande milagre, né? O milagre que é dom de Deus. Que é o milagre do quê? Primeiramente, o milagre de entender a palavra, né? Dá-lhes vós mesmos de comer, que talvez seja o mais difícil. Esse é o milagre talvez mais difícil de acontecer, de nós entendermos que nós, como cristãos, como seguidor de Jesus, também temos que ajudar a aliviar o sofrimento, a dor, as necessidades dos seres humanos, né? Não podemos jogar unicamente a responsabilidade para Deus ou para os outros. Naquilo que nós pudermos e fazermos, também somos chamados a aliviar a dor, o sofrimento, a fome. Trouxeram 2 pães e 5 peixes. Ou 5 pães e 2 peixes. 5 pães e 2 peixes. Parece muito pouco, mas o muito pouco para Deus se torna abundância. No entanto que aquilo que é partilhado se torna bênção, né? Deus também pede que nós coloquemos um pouco de nós, né? E aquilo que é colocado em comum se torna abundância, sobra, né? Sobra 12 cestos, como diz o próprio evangelho. E sem contar que diz o evangelho que eram 5 mil homens, sem contar as mulheres e as crianças, né? Quer dizer, o evangelista justamente quer dizer que era uma grande multidão, né? O mundo hoje também carece de tantas necessidades. Há um mundo que esbanja, há um mundo que joga fora, né? Há um mundo que gasta bilhões, milhões, trilhões em guerras para destruir, para matar o outro. É um mundo que gasta bilhões para querer ver se tem vida em outros planetas. Pensemos bem, se no mundo haveria fome, né? Se haveria fome, se tudo isso que é gasto com coisas que não dão vida, mas que pelo contrário prejudicam a vida, sobretudo a guerra. Claro que é verdade que as viagens espaciais trouxeram muitos benefícios para o mundo, né? Se hoje nós temos tecnologia, se hoje nós temos muito mais recursos, é também porque o ser humano também foi ao espaço, foi à lua, enfim. Mas às vezes há tantas pessoas no mundo, e bilionários, gastando dinheiro com isso, né? Que poderiam investir em outras coisas. Então vejam bem, buscar o reino de Deus é isso, é acontecer a justiça de Deus, aonde a gente não joga unicamente o problema para os outros. Mas também é verdade que às vezes são os mais pequeninos, são os simples, que às vezes acham solução, né? Eu sempre gosto de lembrar, eu trabalhei sempre como padre, durante 17 anos de padre, sempre na região metropolitana de Porto Alegre, pessoas simples, humildes, muitos que eram trabalhadores de salário mensal,
mas sempre muito generosos também diante, às vezes, da necessidade do outro. Quando se fazia campanhas em benefício para alguém, sempre tinha muita generosidade. Então, na verdade, são os pequenos, são os humildes, são os simples que muitas vezes agem com muita generosidade. Como é que diz aquele ditado, né? Que às vezes, diante de um incêndio, uma gota de um beija-flor parece que é insignificante aos nossos olhos, mas pode fazer muita diferença, né? Então, assim, às vezes, aquele gesto pequeno, né? De quando a gente também se preocupa com o outro, coloca algo à disposição, não só coisas materiais, mas às vezes pode ser um pouco de tempo, pode ser uma palavra de encorajamento, pode ser uma palavra de consolo, pode ser uma presença na hora do luto, da dor, do sofrimento, da doença, de uma tragédia. Ou seja, é a gente também respondendo aquilo que Jesus disse: dai-lhes vós mesmos de comer. Ou seja, achai uma solução, ajudai a aliviar a dor, ajudai a aliviar o sofrimento. Não joguem a responsabilidade unicamente para os outros. Agir como cristãos e agir ao modo de Jesus. Ele agiu com compaixão, mas desafia também os seus discípulos a também agirem com compaixão. E compaixão é envolver-se. Não é se fazer unicamente ter pena e ficar à distância. Agir com compaixão é envolver-se. Se há uma necessidade que exige presença, que exige abrir mão, quem sabe, de um final de semana, de um passeio, de uma viagem, isso é agir com compaixão. Ou seja, a necessidade, a dor do outro me faz eu abrir mão daquilo que para mim pode ser algo secundário, mas para o bem do outro. Que o Senhor nos ajude, que o Senhor sempre nos fortaleça e que nós nos permitamos sempre, todos, sermos educados à luz do Evangelho para agirmos verdadeiramente como discípulos de Cristo, discípulos do Senhor, que vê a multidão e que sente compaixão. Louvado seja o nosso Senhor Jesus Cristo, para sempre seja louvado. Vamos ouvir a música O Milagre da Partilha, cantada pelo coral da Paulinas. O Milagre da Partilha. Já voltamos em seguida para homenagear os aniversariantes.

Dom Helder Câmara dizia assim: quando dou pão aos pobres, me chamo de santo. Mas quando eu questiono a justiça social, que às vezes não se importa com o acúmulo na mão de poucos os grandes bens, e a grande massa que tem pouco e passa necessidade, quando eu questiono isso, me chamo de comunista. Então, quero dizer, não é apenas fazer assistencialismo, mas também o mundo precisa encontrar caminhos aonde aconteça, de fato, justiça, né? Justiça social, aonde não apenas alguns poucos, porque no mundo alguns poucos detêm a grande maioria das riquezas em suas mãos, enquanto a grande maioria, a grande massa, vive, às vezes, à margem, quase que na necessidade, enfim, com aquilo que é o mínimo. Então, não é só fazer assistencialismo, mas também é preciso o mundo encontrar caminhos mais justos, né? Mais justos diante dos bens que são de todos, né? Quando a gente reza no Pai Nosso, o pão nosso de cada dia, o pão nosso, não é apenas o meu, né? Não é apenas a minha mesa que pode ter banquetes luxuosos, mas também na mesa de todos deve ter o alimento necessário de cada dia. Muito bem, dito isso, a mesa da Eucaristia, o pão partilhado, o Cristo que se multiplica, nos ajuda também sempre a crescermos também na solidariedade e na justiça. Agora então, os aniversariantes desta semana, da última segunda-feira, dia 27 de julho, até o próximo domingo, dia 2 de agosto. Então, lembrando também sempre que esses aniversariantes, esses nomes aqui elencados, citados, são os membros inscritos aqui na Igreja Matriz São João Batista de Nova Brécia. Mas aquelas pessoas que estão em outros lugares, outras comunidades, paróquias, cidades, que nos escutam, também sintam-se homenageados, parabenizados e também colocados em nossas preces, em nossas orações. Segunda-feira, dia 27, esteve de aniversário Miriam Simonetti. Também segunda-feira, dia 27, Adilar José Valgoi. Ainda segunda-feira, dia 27, Graziana Schmitz. Também segunda-feira, dia 27, Tassiana Valgoi Sigolini. E ainda segunda-feira, dia 27, Doraci Daroit. Terça-feira, dia 28 de julho, esteve de aniversário Ângelo Mesa Casa. Também esteve de aniversário Vera Berti, no dia 28. E ainda no dia 28, terça-feira, Margarete de Gaspari. Quarta-feira, dia 29 de julho, esteve de aniversário Armindo Zambiasi. Também quarta-feira, dia 29, André Martini. Também quarta-feira, dia 29, Dolfina Mesa Casa. Também quarta-feira, dia 29, Adilar de Lázari. Ainda quarta-feira, dia 29, Luana Preto. E também quarta-feira, dia 29, Selmira Titon Valgoi. Ontem, dia 30 de julho, José Renildo da Silva. Também ontem, dia 30, Maria Ana Dalolio. Ainda ontem, dia 30, Nestor José Campiol. E também ontem, dia 30, Sueli Fontana. Hoje, dia 31 de julho, dia de Santo Inácio de Loyola. Está de aniversário Ricardo Sangaletti Lassi. Também hoje é 31, Gelson Espessato. Também hoje é 31, Gilberto Batisse. Amanhã, dia 1 de agosto, estará de aniversário Elaine Terezinha Bertossi. E também amanhã, dia 1 de agosto, Jorge Martini. Domingo, dia 2 de agosto, estará de aniversário Dulce Mara Senter. Também domingo, dia 2, Ida Ana Daroit Federici. E domingo, dia 2 ainda, Lourdes Kappeler. Então, a todos vocês que estiveram de aniversário nessa semana, estão no dia de hoje, estarão amanhã ou domingo, os mais sinceros votos de uma vida longa, feliz, abençoada, com saúde, paz e vida longa por muitos e muitos anos. Que essa data se repita e seja celebrada ainda junto aos que vocês querem bem, por muitos e muitos anos ainda.
Parabéns, felicidade. Então, homenagem com os parabéns cantado pelo JM.

0: Muito bem, parabéns, então parabéns a todos os aniversariantes desta última semana, os que já fizeram e os que ainda vão fazer aniversário amanhã ou domingo. Vida longa, vida feliz, saúde, paz e alegria. Agora então os avisos de interesse da nossa comunidade paroquial. Amanhã sábado, 1º de agosto, 14 horas, missa em Nossa Senhora do Rosário, linha Penharol. 14 horas, Nossa Senhora do Rosário, linha Penharol. Depois, às 3h15, 15h15, Nossa Senhora Medianeira, linha Divertida. 15h15, 3h15 da tarde, Nossa Senhora Medianeira, linha Divertida. Isso amanhã à tarde, dia 1º de agosto. E depois, às 18 horas, aqui na Matriz. Domingo, dia 2 de agosto, 8h30 na Matriz. Às 10h30, missa e festa na comunidade Sagrada Família, em linha Jacarezinho. Isso no domingo, então, dia 2, 8h30 na Matriz. E 10h30 na Sagrada Família, linha Jacarezinho Alto, missa e festa lá na comunidade. Também no domingo estava previsto o encontro comarcal Encantado, Mussum, Vespasiano, Correia, Dr. Ricardo, Reuvado e Nova Brécia. Iria fazer o encontro dos ministros e catequistas, mas o encontro foi cancelado, como já foi avisado nos grupos da paróquia, foi cancelado. Por qual motivo? As fortes chuvas dessa última semana e também há previsão de chuva também para o próximo domingo. Inclusive, há previsão de bastante chuva para o domingo, né? Então, os padres, nós decidimos, pensamos, e também sem levar em conta, também temos que levar em conta que para o pessoal de Mussum e Vespasiano Correia, eles teriam muita dificuldade de poder chegar a Reuvado, porque a ponte entre Encantado e Mussum está interditada. Precisariam fazer um desvio por Roca Sales e também lá os acessos estão ruins, né? Então são estradas que foram meio que improvisadas para acolher o desvio, poder fazer o desvio, já que a ponte está interditada. Então, levando isso em conta, nós cancelamos então o encontro dos ministros e catequistas que iria acontecer em Reuvado no próximo domingo. Se for remarcado para este ano ainda, a gente vai avisar a tempo, então vamos avisar a quem compete, de quem é interesse, os ministros e catequistas, vamos então avisar em tempo. Então, haja visto isso, então à tarde nós vamos ter missa às 14 horas em Nossa Senhora das Graças, Tigrinho Alto. Então, atenção, Tigrinho Alto, próximo domingo, dia 2, às 14 horas, missa em Nossa Senhora das Graças, no Tigrinho Alto. Então, terça-feira, dia 4, às 14 horas, o terço conduzido pelas Mães de Santa Ana, aqui na Matriz, e às 18h30, o Terço dos Homens, também aqui na Igreja Matriz. Quarta-feira, dia 5, não haverá missa pelos doentes, com a bênção da saúde. Quarta-feira, dia 5 de agosto, não haverá missa pelos doentes, com a bênção da saúde. Por quê? Porque na sexta-feira, dia 7, é a primeira sexta-feira do mês, dedicada ao Sagrado Coração de Jesus, também o apostolado da oração, as mães de Santa Ana, que também se reúnem na primeira sexta-feira do mês, com as 16 horas, 4 horas da tarde, adoração ao Santíssimo Sacramento, e às 4h30, a Santa Missa. Então, na sexta-feira próxima, dia 7, às 16 horas, adoração ao Santíssimo Sacramento, e às 4h30 da tarde, a Santa Missa em honra ao Sagrado Coração de Jesus. Também, na sexta-feira, dia 7, no final da missa, será feito o sorteio da rifa organizada pelas Mães de Santa Ana. No dia 7, na sexta-feira, após a missa, logo ao final da missa, será feito o sorteio da rifa organizada pelas Mães de Santa Ana. Lembro também que na quinta-feira, dia 6, às 19 horas, temos a catequese de batismo para os pais e padrinhos que irão batizar os seus filhos e afilhados. Quinta-feira, dia 6 de agosto, às 19 horas, a catequese de batismo para os pais e padrinhos que irão batizar seus filhos e afilhados. Sábado, dia 8 de agosto, 14 horas, missa em São Valentim, Coqueiro Alto. 14 horas, missa em São Valentim, Coqueiro Alto. 15h15, missa em São Pedro, Arroio Bonito. Sábado, dia 8, 3h15 da tarde, 15h15, missa em São Pedro, Arroio Bonito. Depois, às 18 horas, aqui na Matriz, São João Batista, e como também é o final de semana, onde celebramos a vocação da família, o Dia dos Pais, nós lembramos que as intenções de missa não serão lidas, apenas as intenções de sétimo dia, se houver, e até um ano de falecimento. Como temos feito também no Dia das Mães, tragam as intenções escritas. Normalmente, nesse dia, há muitas intenções, há várias intenções, sobretudo pelos pais e, de modo particular, os pais já falecidos. Então, pedimos que tragam as intenções por escrito, ou também na igreja haverá papelotes, onde também se poderá anotar as intenções. Mas não serão lidas, apenas será lido o sétimo dia, se houver, e até um ano de falecimento. Domingo, 8h30 também na Matriz, então da mesma forma também em relação às intenções da missa. Então, domingo, dia 9, às 8h30 na Matriz, e depois, então, às 10 horas, missa em São José, Coqueiro Baixo, também pelo Dia dos Pais, também. Então, às 10 horas, missa em São José, Coqueiro Baixo. Isso no dia 9 de agosto, domingo, Dia dos Pais, Dia da Vocação à Família. Agora vamos ouvir também esse final de semana, primeiro final de semana de agosto, é o Dia da Vocação do Sacerdote. Então, Nova Brécia foi uma paróquia que deu várias vocações ao sacerdócio, né? Quero lembrar aqui os padres Solpeça, já falecido, tem o padre, os padres Sigolini, né, o padre Santo já falecido, mas tem o padre Carlos que ainda vive, né, depois tem o padre Mário Zambiasi, tem o padre Casario, né, o Diógenes Casario, tem o padre Paulo Valer, que são filhos aqui da comunidade, né, filhos da paróquia, filhos das famílias aqui do nosso município. Então, a nossa gratidão, né, a esses que um dia ouviram o seu chamado e deram o seu sim. E que Deus continue chamando, né? Eu sempre gosto de dizer, Deus não parou de chamar. Os futuros padres da igreja estão dentro de nossas casas. São nossos filhos, nossos netos, bisnetos. Precisamos rezar e pedir ao Senhor que toque o coração da gurizada, da juventude. É uma bela vocação, desafiante, sim, nos tempos de hoje, mas uma belíssima vocação, né? Então rezemos para que o Senhor continue a tocar os corações e chamar muitos outros também para o ministério ordenado. Então, a música final é Tributo aos Padres, padre, com o padre Antônio Maria.
1: Padre, se o senhor me permite, a irmã Renata mandou inclusive aqui uma mensagem para o senhor.
0: Opa!
1: É, em nome aí dos paroquianos, e eu também quero lhe parabenizar pelo Dia do Padre, então, no próximo domingo. Vamos ouvir a mensagem aqui da irmã Renata? Vamos acompanhar.
2: Estimado Padre Cirmar, pároco da paróquia São João Batista de Nova Brécia, estamos iniciando o mês de agosto, mês vocacional, mês em que recordamos e rezamos por todas as vocações. Domingo é o dia em que celebramos a vocação sacerdotal. É com alegria, quero dizer, em nome de todos os paroquianos da nossa paróquia São João Batista e de todas as pessoas que estão sintonizadas neste momento, muito obrigado, gratidão pela sua vida, pela sua vocação e pela missão que está desempenhando tão bem em nossa paróquia. Que Deus continue lhe abençoando, Nossa Senhora protegendo, para que você possa continuar sempre com muita saúde, com tudo de bom, com as graças e bênçãos que você merece em nossa paróquia São João Batista, junto à família paroquial, junto à sua família e nesta grande missão.
0: Muito obrigado, irmã Renata. Obrigado. Deus abençoe sempre. Muito obrigado. Também esqueci o padre Agostinho da Alpian, também que é filho aqui da terra, aqui filho de Nova Bressa. Então, muito obrigado. Então, lembrando a vocação do sacerdote, também lembrando os seus irmãos padres, filhos aqui da terra. Então, tributo aos padres, com o padre Antônio Maria.

Muito bem, muito obrigado também a mensagem da irmã Renata. E contem sempre comigo, né? Não apenas nos momentos bons, também nos difíceis, mas a cada dia, durante a semana e sobretudo no final de semana, quando é o grande encontro da família paroquial, sobretudo na celebração da Santa Missa, né? O desejo sempre do padre é que cada batizado viva o caminho de Cristo, é isso, né? Nós fomos feitos padres para isso, para levar cada batizado, aquele que assumiu o batismo cristão católico, a viver o caminho de Cristo. Perdoem os erros, né? Perdoem as falhas, paciência diante dos defeitos, né? Somos humanos também, e rezem pela gente, né? Rezem para que a gente seja fiel naquilo que um dia assumimos, no qual Deus nos chamou, né? Rezem para que a gente seja fiel a Cristo, né? É a Cristo que nós temos que ser fiéis. Às vezes as pessoas gostariam muito que a gente fizesse as coisas do jeito delas, para que lhes agradássemos. Nós temos que ser fiéis a Cristo, ao Evangelho, né? É a Ele que nós prometemos servir, a Cristo, ao seu Evangelho e à sua Igreja. E dizer também que me sinto muito feliz em estar nesse momento da minha vida aqui servindo esta paróquia, paróquia São João Batista de Nova Brécia, com as suas 18 comunidades. Então rezamos agora, rezamos por nós, por nossas famílias, pelos doentes, pelos que estão nos hospitais, pelas famílias enlutadas, agradecendo esse mês de julho que nós estamos terminando, com suas lutas, suas batalhas. Certamente teve momentos bonitos, mas também momentos difíceis, mas até aqui o Senhor nos conduziu. Lembremos sempre disso. É o Senhor que conduz a nossa história. Até aqui o Senhor nos conduziu. Que Ele continue sempre a nos conduzir, tomando-nos pela mão e nos guiando. Então, rezamos pela nossa família, também pelas necessidades de cada um, seus trabalhos, a sua casa e a sua família. Pai nosso que estais nos céus, santificado seja o vosso nome, venha a nós o vosso reino, seja feita a vossa vontade, assim na terra como no céu. O pão nosso de cada dia nos dai hoje, perdoai as nossas ofensas, assim como nós perdoamos a quem nos tem ofendido. Não nos deixeis cair em tentação, mas livrai-nos do mal. Amém. Ave Maria, cheia de graça, o Senhor é convosco. Bendita sois vós entre as mulheres. Bendito é o fruto do vosso ventre, Jesus. Santa Maria, Mãe de Deus, rogai por nós, pecadores, agora e na hora de nossa morte. Amém. Glória ao Pai, ao Filho e ao Espírito Santo, como era no princípio, agora e sempre. Amém. Nossa Senhora, Mãe e Rainha das famílias, Mãe e Rainha das vocações, rogai por nós. São João Batista, rogai por nós. Bem-aventurada Madre Assunta Marquete, rogai por nós. Santo Inácio de Loyola, rogai por nós. Todos os padroeiros e padroeiras a quem nossas comunidades são confiadas, ao seu patrocínio, ao seu cuidado, rogai por nós. O Senhor esteja convosco, Ele está no meio de nós. Desça sobre ti, sobre a tua casa, sobre a tua vida, a tua família, teus trabalhos, preocupações e alegrias. Chegue aos doentes e aos enfermos, em suas casas ou nos hospitais, às pessoas idosas, as famílias enlutadas, os que perderam a esperança, a bênção do Deus rico em amor e misericórdia, Ele que é Pai, Filho e Espírito Santo. Amém. Muito obrigado pela tua audiência, muito obrigado pela oportunidade, muito obrigado aqui à Rádio Brécia Mais pelo espaço, obrigado ao Ângelo de Lavi, que hoje está aqui na mesa de som, permitindo que o programa fosse ao ar. Obrigado aos patrocinadores desse programa. Até a próxima, se Deus quiser e o permitir. Fiquem todos bem, fiquem todos com Deus. Louvado seja nosso Senhor Jesus Cristo. Para sempre seja louvado.

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0: quero saber o porquê da tristeza do Edson Dutra.
1: Eu não sei, eu tenho notado que o Mano Velho anda triste.
0: O que será?

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0: Mais FM, muito melhor com você, informação e música na medida certa, mais um intervalinho chegando.
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0: Essa é mais FM, muito melhor com você, seu Conexão Pop, aqui no 93.1, tarde da sexta-feira, 31 de julho, último dia do mês de julho aí, né? Vamos nessa então, seguindo aqui na programação, tem agora Rainha Musical e Paulinho Tio. Vai, segura aí.
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5: Muito bem, seguindo aqui. Olha só, foi identificado como Miguel Ângelo Calgaro, 60 anos, o homem que morreu após ser atropelado por um caminhão no início da noite de ontem na ERS 130 em Lajeado. O acidente ocorreu, foi por volta das 19 horas, proximidades ali no sentido, né, Cruzeiro do Sul, Arroio do Meio, tá? Conforme as informações, ele era natural de Caxias do Sul e morava em Flores da Cunha. Caminhoneiro, ele afirmou aí, né, que ele atravessava a rodovia para encontrar um colega de quem pegaria uma carona, quando foi então atingido pelo caminhão baú pertencente a uma empresa de produtos orgânicos de Garibaldi. O veículo havia realizado a entrega de mercadorias em um supermercado e retornava então para casa. O corpo do idoso foi encaminhado ao DML.
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5: Continuando por aqui até as 5 da tarde. Depois tem o Bailão da Mais.

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0: Seguindo.
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0: Olha aí, agora 5:29, tem Mississippi com Pussycat. Pra lembrar, pra ouvir lembrar aqui na programação Brécia Mais.

Banda Toque 10 aqui na programação. Brece mais, antes teve também Alexandre Pires, teve o Gustavo Lima, teve Pussycat nesse bloco. Tudo isso e muito mais aí pra gente ouvir na programação. Agora Jorge Mateus.

Na programação da Brécia Mais é o Jorge Matheus, Sol nos Olhos. Fechando então mais um bloco de música. Vem aí, intervalinho, a gente volta daqui a pouco.

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4: Seguindo na Brécia Mais Conexão, Ana Castela e Gustavo Mioto. Agora faltam 12 para 5.

0: Muito bem, César Menotti Fabiana aqui na programação Brescia Mais FM. Muito melhor com você. Agora 6 minutos faltando para 5 da tarde. Olha só, o prefeito aí de Travesseiro, né, o Gilmar Saltier, mandou pra gente aqui um áudio nos informando que a ponte ali entre Travesseiro e Marques libera daqui a pouquinho. Vamos ouvir o áudio aqui do prefeito Gilmar.
1: Oi, boa tarde, tudo certo?
0: Tudo.
1: Assim, ó, repassando aí para os ouvintes da rádio, que agora às 5 horas da tarde, então libera aí a passagem entre Marques de Souza e Travesseiro.
0: Coisa boa.
1: Na ponte baixa, ponte molhada.
0: Que bom.
1: Então, o pessoal que tiver que transitar aí, tá liberado a partir das 5 horas.
0: Valeu então, prefeito Gilmar, que notícia boa aí, né? Tava num primeiro momento aí previsto somente para domingo, mas já foi liberado, vai ser liberado agora então daqui a pouquinho, galera aí já vai poder transitar por lá e vai ficar numa boa aí, na tranquilidade. Maravilha, valeu prefeito Gilmar Saltier, aquele abraço. Vem aí, banda ativa na programação da Brescia Mais. Agora 5 para 5, daqui a pouco tem o Bailão da Mais.

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2: Muito bem, moçada, Bailão da Mais, então, pra você, a partir de agora aqui da programação, 3757-1259, WhatsApp 982192727, ligue, participe, mande alô e abraço e curta aqui na programação, tá bom? 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Vamos nessa!
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2: Muito bem, 5:05 agora então. Aumente o volume do rádio para curtir com a gente o Bailão da Mais. E claro, né? Participe aqui também.

0: Paquinhas as marcianas aqui na Brescia Mais FM, colcha de retalhos, devem da Taíde Alexandre, Amor Carrapicho, fechando o primeiro bloco, né, de música aqui do Bailão da Mais.
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0: Muito bem, seguindo por aqui, né? 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Olha só, lembrando você que a ponte ali entre Travesseiro e Marques de Souza já está liberada para o trânsito de veículos.
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0: Para 27 para 6.
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0: Muito bem, as informações então do esporte para você aqui na programação da Brecia Mais FM. Muito melhor com você, né? Muito bem, na programação agora, Grêmio recusa a proposta do Corinthians por zagueiro. O Wagner Leonardo está nos planos de Luiz Castro no tricolor, né? E o Grêmio então recusou nos últimos dias uma proposta do Corinthians pelo jogador. Conforme as informações, o Timão propôs o empréstimo do zagueiro, mas o tricolor não deu aí seguimento então às conversas. Essa foi a segunda negativa do Grêmio para negociar o jogador Wagner nesta janela aí de transferência. Há 20 dias o Vitória tentou a contratação de Wagner Leonardo. E desfalcado e na bronca, né, com o próprio gramado Internacional, ele chega aí o Corinthians para enfrentar o Inter, né? Agora sim, hein? Dona aí de umas das atmosferas mais difíceis, né, para os adversários, o Corinthians tem problemas para o duelo com o Inter pelas oitavas de final da Copa do Brasil. Sem contar as questões extracampo, há algum tempo militando no noticiário até policial, dentro de campo as notícias também não são tão boas, não. Uma inclusive sobre o novo gramado da Neoquímica Arena durante a Copa do Mundo, né? Muito bem, o marroquino Zakaria Labiad teve uma lesão séria no joelho, trancado aí, né, no piso, e Yuri Alberto, principal jogador da equipe, que entrou aí no segundo tempo, saiu na maca chorando com suspeita de lesão muscular. Corinthians e Inter decidiram a Copa do Brasil em 2009, quando os paulistas fizeram a festa, então, no Beira-Rio. O Timão, então, né, porém, na campanha do título, em 92, os gaúchos levaram a melhor das oitavas de final, bem como na quarta fase, lá em 2017. Uma provável escalação do Timão, aí vai ter, então, Hugo Souza, Mateuzinho, Gabriel Paulista, Gustavo, Andileri, Ranieri, o André, o Breno, o Bidon, o Rodrigo, também o Caio, César e o Gui Negão, tá? E guardar então, né? Yuri Alberto não joga então. Parece, né? Parece que não vai jogar, não. Muito bem, então, aqui na programação da Brecia Mais FM, muito melhor com você, a informação é aí, né, do Grêmio e também do Inter, nas informações, então, do esporte.
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1: Ah, só pra lembrar aqui que Inter e Corinthians se enfrentam domingo, 2 de agosto, né? 19:30 no estádio Beira Rio pela Copa do Brasil, tchê. Tem brilhação na Brécia Mais no Bailão.

0: Muito bem, Asa Delta aqui na programação, merece a mais FM, César e Paulinho, companhia e Cuiabano, né? Também lá no fundo do baú. E Teodoro e Sampaio na programação aqui da Brescia Mais FM. Muito melhor com você.
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2: É isso aí, moçada. Bailão da Mais pra você aqui na programação. Vamos lá pro intervalinho, tá na hora da Ave Maria.

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2: Tarde, queridos filhos e filhas, que a paz do Senhor esteja com você. Nessa semana que estamos rezando a Nossa Senhora da Saúde, vamos incluir, hoje sexta-feira, os sacerdotes. Por quê, padre? Porque domingo é o dia do padre. Você lembra o nome do padre da sua paróquia? O nome do padre que batizou seus filhos ou fez seu casamento? Reze na intenção dele, que Deus suscite santos e fervorosos sacerdotes em nome do Pai, do Filho e do Espírito Santo. Amém. Senhor Deus, ao chegar esta tarde, queremos pedir por todos aqueles que se recomendaram às nossas orações, mas de modo especial, Senhor, rezar pelos doentes. Senhor, a gripe nos amedronta, há vítimas. Pedimos por aqueles que estão desprovidos de condições financeiras, aqueles que estão desprovidos de esperança. Nossa Senhora da Saúde, junto a Deus intercedei pelos doentes, consoladora dos aflitos. Sede a esperança daqueles que não têm a quem recorrer. Nossa Senhora da Saúde, orientai que os cientistas encontrem a cura deste mal, que os médicos possam dar assistência necessária aos doentes. E rezamos também por nós, Virgem Maria, livrai-nos deste perigo. Como fruto desta Ave Maria, oferecemos por todos os doentes, principalmente aqueles que estão passando por profunda provação, que esperam uma cirurgia ou estão esperando a cura de seus males. Ave Maria, cheia de graça, o Senhor é convosco. Bendita sois vós entre as mulheres e bendito é o fruto do vosso ventre, Jesus. Santa Maria, Mãe de Deus, rogai por nós, pecadores, agora e na hora de nossa morte. Amém.
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Gerson, rainha musical. E Bianca Bolacel. TV na Rio Negro e Solimões na Brécia Mais. FM. Seguindo por aqui o Bailão da Mais, fique ligado, já volto aí com a previsão do tempo.

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0: Muito bem, vamos lá agora, né, com a previsão do tempo, então, aqui na programação da Brescia Mais FM, muito melhor com você. Calorzinho tá bom demais, temperatura é agradável, mas a meteorologia prevê que pode nublar aí na noite de hoje, tá? Nesta sexta, vamos ter aí, então, o tempo nublado, voltando novamente, né? E para amanhã, sábado, pancadas de chuva aqui na região, viu? 19 milímetros é o que prevê a meteorologia. No domingo serão 5 milímetros de chuva aqui no Vale e segunda-feira 7. Então esta é a previsão, a temperatura não vai cair, vai continuar quente na região do Vale. 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
2: Vamos nessa, moçada. 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Seguindo aqui tem Chá de Amor.
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1: Liberada a travessia entre Travesseiro e o município de Marques de Souza. E ainda, calor marca o início do fim de semana no Vale do Taquari. Rio Guaíba se aproxima da cota de alerta em Porto Alegre. Foi reaberta por volta das 17 horas de hoje a travessia entre os municípios de Marques de Souza e Travesseiro. A passagem de veículos está liberada após ter aí os acessos reparados pelas administrações dos dois municípios. E, segundo as informações, foram necessários aí do lado de Marques de Souza cerca de 80 cargas de materiais para refazer a cabeceira da ponte no lado do município. A estrutura teve cerca de 75 metros de aterro das cabeceiras destruídos, além de comprometimento aí de um vão já afetado pela cheia de 2024. A travessia foi bloqueada na terça-feira em função da elevação do nível das águas na segunda enchente do Vale do Taquari no ano passado. Do lado de Travesseiro, também foram necessários vários caminhões ali, então, para com materiais, né? Para poder deixar aí a travessia, então, completa para uso dos transeuntes. E o calor, hein? Calor marca o início do fim de semana aqui no Vale. Fim de semana aí com o tempo mais quente e presença do sol. As temperaturas devem subir, inclusive amanhã e no próximo domingo também, a exemplo desta sexta-feira, né? Segundo as informações da Metsu Meteorologia, um sistema de alta pressão deve provocar aumento da nebulosidade e a chuva volta amanhã. Chuva e vento, além de condições para temporais isolados em algumas regiões. Aqui no Vale, a instabilidade pode chegar acompanhada de chuva forte em pontos isolados, rajadas de vento e possibilidade até de granizo. Os volumes e a intensidade dos temporais podem variar de uma cidade para outra. E moradores de Porto Alegre e região metropolitana estão preocupados com o nível do rio Guaíba. Guaíba está em nível de atenção para possível inundação nos próximos dias e a poucos centímetros de alcançar o nível de alerta, aponta aí nesta sexta-feira o monitoramento da Defesa Civil da capital. Segundo o Centro de Monitoramento e Alertas do órgão, o nível do rio Guaíba entrou em cota já de atenção na quarta-feira, após atingir 1,90 metros no ponto aí de monitoramento do cais Mauá. Desde então, o acúmulo de água segue aumentando. Até a última atualização, antes do fechamento desta matéria, o rio chegou a 2,54 metros. E caso o rio acumule elevação acima de 2,60 metros nas próximas horas, será alcançada a cota de alerta para inundação. 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
3: 24/7, Bailão da Mais. Trazendo aqui o apartamento 104, Grupo Festereio, Cleiton Borges.

Essa é mais FM, né? A música com os normais. Eu nasci só pra te amar. Vamos pro nosso intervalo, a gente volta já já. Fique ligado aqui. 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
2: Simbora por aqui, mandar um abração pro Walter Bortoncello, né? Que tá ligado aqui na programação Brécia Mais FM. Alô, seu Walter.
3: Boa tarde, Dalavi.
2: Buenas.
3: Eu sou colorado. Era fascinar, mas hoje é tudo a base do dinheiro.
2: Ah, sim.
3: Mas não vai jogar o Yuri Alberto, mas parece que vai jogar aquele árbitro de 2005 e tal.
2: Ah, né? Tá, domingo.
3: Então
2: domingo.
3: O Corinthians tá segurado.
2: É, Copa do Brasil.
3: A história toda que acontece entre Inter e Corinthians, eu acharia assim que não deveria nem jogar, viu? Entrega pra eles que é tudo uma armação, sabe?
2: Sim.
3: Mas valeu, Dalavi.
2: Valeu.
3: Tudo de bom pra ti, um bom fim de semana pra todos os ouvintes da Rádio Brécia.
2: Tá bom, Walter, grande abraço. Coloradaço aí o Walter, hein? É, mas vamos acreditar, tomara que dá, né? Copa do Brasil domingo aí, 19h30. O Internacional entra em campo. Vamos nessa então. 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
2: É isso aí. Vamos lá, confira comigo agora também os números da Loteria da Sorte. Deixa eu dar uma conferida aqui se já atualizou, né? Loteria da Sorte, extração de hoje, sexta-feira, 31 de julho. Tá por aqui, ó. É, quinto prêmio, 4.068. 4.0628. 4.068. Quarto prêmio, 5.457. 5.457. Terceiro prêmio, 1.323. 1.323, 1.323. Segundo prêmio, 8.066. 8.06262, 8.066. E o primeirão, 2.854. 2.854, 2.854.
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2: Tá certo, valeu a companhia, uma ótima noite. Daqui a pouco tem a Voz do Brasil. Uma boa noite pra você. Moisés Oliveira aqui na programação Brécia Mais.

0: Na Rádio Senado, ouvimos Roberta Sá, Esse Amor Chegou. Quarteto Jobim Morelenbaum, O Boto. Luísa Sonza e Toquinho, Consolação.
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2: Em Brasília, 19 horas.
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4: Olá, boa noite.
2: Boa noite para você que nos acompanha em todo o país.
4: Sexta-feira, 31 de julho de 2026.
2: Vamos ao destaque do dia.
4: Combustível renovável.
2: Gasolina com 32% de etanol começa a valer amanhã. Claudimário Carvalho.
5: De acordo com estudos técnicos, os veículos apresentam funcionamento adequado sem impactos relevantes no desempenho ou nos sistemas de combustível.
4: Educação. Professores e estudantes da rede pública de ensino podem acessar livros didáticos em formato digital.
2: São mais de 2.800 obras que podem ser acessadas pela conta gov.br. Natália Kuzlik.
6: O catálogo reúne obras didáticas e literárias e abrange desde os anos iniciais do ensino fundamental até o ensino médio.
4: E hoje nós vamos falar sobre uma arte que é patrimônio cultural brasileiro.
2: Poesia pendurada no barbante, rima perfeita que conta as histórias do povo e do dia a dia do sertão. É o Cordel.
4: O projeto quer valorizar a atividade no país. Graziele Bezerra.
7: A iniciativa prevê atividades como seminários, tratamento de acervos e apresentação de cantadores, poetas e xilógrafos.
2: Hoje, na apresentação da Voz do Brasil, Luciano Seixas e Mariana Jungmann.
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2: A Caixa Econômica Federal conclui hoje o pagamento do lucro do Fundo de Garantia por Tempo de Serviço, o FGTS.
4: Quem tem direito já pode consultar o valor de recebimento.
2: Nós vamos conversar agora com a repórter Luana Karen, que vai explicar pra gente como funciona essa distribuição.
4: Luana, boa noite. Fala pra gente então desde quando é feita a repartição do lucro do FGTS.
8: Boa noite, Mariana, Luciano. Boa noite aos ouvintes da Voz do Brasil. Olha, desde 2016, o Fundo de Garantia por Tempo de Serviço, o FGTS, distribui parte do lucro obtido com aplicações em áreas como habitação, saneamento, infraestrutura e títulos públicos federais. A repartição é definida pelo Conselho Curador do Fundo, que estabelece tanto o percentual do lucro a ser distribuído, quanto o índice usado para calcular quanto cada trabalhador recebe.
2: E como é que ficou a distribuição neste ano, Luana?
8: Olha, Luciano, neste ano o índice definido foi de 0,01868341. Para calcular o valor que irá receber, o trabalhador deve multiplicar o saldo existente na conta do FGTS em 31 de dezembro de 2025 por esse índice. Mas eu vou dar um exemplo para ficar mais fácil. Quem tinha R$10 mil de saldo naquela data vai receber R$186,83. De acordo com a resolução do Conselho Curador, 89% do lucro obtido pelo FGTS em 2025 serão distribuídos aos trabalhadores, o que equivale a R$13 bilhões. De acordo com o secretário de Proteção ao Trabalhador do Ministério do Trabalho e Emprego, Carlos Augusto Gonçalves, o valor é depositado em contas ativas e inativas.
9: Contas ativas são aqueles trabalhadores que têm vínculo. Contas inativas são aqueles trabalhadores que não têm mais vínculo empregatício, mas são beneficiados também, né, por essa distribuição de resultado. É só ele entrar no APPS, entrando no FGTS, constatar qual é o seu saldo. Os trabalhadores e as trabalhadoras receberão essa distribuição de resultado nas suas contas através de uma correção do valor do saldo.
4: Agora, Luana, e o trabalhador pode sacar esse dinheiro já imediatamente?
8: Não, Mariana, só nos casos previstos em lei. É importante lembrar que o dinheiro creditado como repartição do lucro segue as mesmas regras do FGTS. Ou seja, ele só pode ser sacado em situações como a compra da casa própria, demissão sem justa causa, aposentadoria ou doenças graves. O valor foi creditado na conta do FGTS de pouco mais de 138 milhões de trabalhadores e pode ser conferido no aplicativo FGTS ou pelo Internet Banking da Caixa para quem é cliente do banco. Mariana e Luciano.
2: Obrigado, Luana, pelas informações ao vivo aqui na Voz do Brasil.
4: A valer amanhã a gasolina com percentual obrigatório de 32% de etanol.
2: A medida entra em vigor por um período de 180 dias, prorrogáveis por mais 6 meses.
4: Baseada em estudos técnicos com veículos leves e motocicletas, a alteração amplia o uso de combustível renovável.
2: Além de reduzir a necessidade de importação de gasolina e reforçar a segurança energética nacional.
5: O governo do Brasil publica a resolução que institui temporariamente a gasolina E32 e a nova mistura começa a valer neste sábado, 1º de agosto. Com a mudança, o percentual obrigatório de etanol anidro na gasolina sobe de 30% para 32% em todo o Brasil. A medida tem validade inicial de 180 dias, com possibilidade de prorrogação por mais 6 meses. Segundo o Conselho Nacional de Política Energética, a alteração busca ampliar o uso de combustível renovável produzido no país, reduzir a necessidade de importação de gasolina e reforçar a segurança energética nacional. A decisão é baseada em estudos técnicos que avaliam veículos leves e motocicletas movidos exclusivamente a gasolina. Os testes analisam partida, aceleração, dirigibilidade, emissões e durabilidade dos componentes. De acordo com o relatório, os veículos apresentam funcionamento adequado sem impactos relevantes no desempenho ou nos sistemas de combustível. A resolução também estabelece que a adoção definitiva da gasolina E32 ou de misturas superiores vai depender de novas avaliações. Claudimário Carvalho, para a Voz do Brasil.
4: Obras didáticas e literárias na palma da mão. É o Programa Nacional do Livro e do Material Didático Digital.
2: Saiba agora como acessar livros da rede pública pela internet.
10: Uma plataforma permite que professores e estudantes da rede pública de ensino acessem livros em formato digital. O catálogo reúne obras didáticas e literárias e abrange desde os anos iniciais do ensino fundamental até o ensino médio. Como destacou Fernanda Pacobaíba, presidente do Fundo Nacional de Desenvolvimento da Educação.
11: Hoje, o nosso PNLD Digital reúne um acervo com mais de 2.800 obras, entre os livros didáticos e literários de diferentes etapas da educação básica. O leitor digital também conta com recursos de acessibilidade e personalização, como ajuste de contraste, espaçamento e navegação.
10: A avaliação das obras é realizada por professores especialistas do Banco de Avaliadores do Programa Nacional do Livro e do Material Didático, selecionados por uma comissão técnica. Os materiais didáticos de cada etapa de ensino se renovam a cada 4 anos. O acesso à plataforma pode ser feito pelo endereço pnld.fnde.gov.br com login realizado via gov.br. Reportagem Natália Koslick.
4: Na segunda-feira, começa a campanha de multivacinação para crianças e adolescentes menores de 15 anos.
2: Pais e responsáveis devem levar os jovens até a unidade básica de saúde para atualizar a caderneta de vacinação.
4: E atenção para quem mora nas cidades de São Paulo, Guarulhos e São Bernardo do Campo.
2: O Ministério da Saúde recomenda que os habitantes dessas cidades, com idade entre 0 e 59 anos, tomem vacina contra sarampo.
4: Até o dia 28 de julho, o Brasil confirmou 17 casos de sarampo nesses municípios de São Paulo. E a melhor forma de prevenir a doença é a imunização. Confira na reportagem de Pablo Mundim.
12: O sarampo é uma doença causada por um vírus e transmitida pelo ar. Os primeiros sintomas costumam ser febre alta, tosse, coriza, olhos avermelhados e mal-estar. Depois de alguns dias, aparecem manchas vermelhas que começam no rosto e se espalham pelo corpo, como explica o Dr. Thiago Cavalcante, médico de família.
13: Ele é um dos agentes mais contagiosos, porque geralmente uma pessoa que tem o vírus no seu organismo tem a capacidade de transmitir para até 18 pessoas ao seu redor. E o vírus pode ficar até 2 horas no ambiente ele circulando, né? Então isso ainda aumenta ainda mais a chance de ocorrer a transmissão. E basicamente os sintomas assim, lembra muito um quadro gripal. Aí logo depois, poucos dias obviamente, surgem as manchas vermelhas pelo corpo.
12: Mesmo com a eliminação da circulação contínua do vírus no Brasil, novos casos ainda podem surgir quando o sarampo é trazido de outros países. Por isso, especialistas reforçam que manter a vacinação em dia continua sendo a forma mais eficaz de evitar novos surtos. A vacina contra o sarampo é oferecida gratuitamente pelo SUS e faz parte do calendário nacional de vacinação. Na rotina, as crianças recebem 2 doses, aos 12 e aos 15 meses de idade. Em situações de circulação do vírus, como ocorre atualmente nas cidades paulistas de Guarulhos, São Bernardo do Campo e São Paulo, a recomendação do Ministério da Saúde é a oferta da vacinação contra sarampo para todas as pessoas de 6 meses a 59 anos de idade, de forma indiscriminada, que moram nesses municípios. O Dr. Thiago Cavalcante reforça que a vacinação é fundamental para combater o vírus.
13: A ideia, fazer até um comparativo, por exemplo, com incêndios, né? É que não surja a faísca que vai acender aquele incêndio. Então, por exemplo, se a população da cidade estiver vacinada, o vírus chega, pode até chegar, mas ele não encontra quem infectar, porque o nosso organismo, né, vai estar ali com a barreira de proteção bem ativa. E o vírus morre ali. E é o que a gente chama até da imunidade coletiva, da imunidade de rebanho.
12: O sarampo pode ainda causar complicações graves, como pneumonia, inflamação no cérebro e até levar à morte, principalmente em crianças pequenas e pessoas com baixa imunidade. Quem não sabe se recebeu todas as doses pode procurar uma unidade básica de saúde para verificar a caderneta de vacinação. Reportagem Pablo Mundim.
2: Quem se inscreveu no FIES já pode checar se conseguiu financiamento estudantil.
4: Prazo para confirmar as informações vai até a semana que vem.
2: E quem não foi selecionado já está na lista de espera.

0: instituições privadas que aderirem ao programa e que tenham avaliação positiva no Sistema Nacional de Avaliação da Educação Superior. Os estudantes podem conferir se foram selecionados no endereço acessounico.mec.gov.br/fies. E para complementar as informações, acessar fies seleção, sem cedilha e tio, aluno.mec.gov.br. Edinaldo Júnior para a Voz do Brasil.
1: Atenção, candidatos do Concurso Público Nacional Unificado, CNPU-2.
2: O Ministério da Gestão, Inovação e Serviços Públicos publicou no Diário Oficial da União de hoje nova classificação para recompor vagas remanescentes não preenchidas e provimento de vagas adicionais.
1: Ao todo, são 702 pessoas classificadas, sendo 242 em vagas remanescentes e 460 em vagas adicionais.
2: Os convocados abrangem o INSS e o Ministério da Gestão e da Inovação e Serviços Públicos.
1: Os classificados devem acompanhar as próximas publicações para consultar procedimentos, prazos e orientações das próximas etapas do concurso.
2: Para saber mais, acesse gov.br/gestão/fique-por-dentro.
1: Ter documentos importantes na palma da mão facilita a vida de milhões de brasileiros e evita deslocamentos desnecessários.
2: Pela conta gov.br é possível acessar gratuitamente certidões e comprovantes usados para solicitar benefícios sociais, participar de concursos públicos e resolver diversas pendências de forma rápida e digital.
3: Você que tem a conta GovBR não precisa sair de casa para pegar uma série de documentos. Vários deles são muito importantes, por exemplo, para pedir o Bolsa Família, o Benefício de Prestação Continuada, BPC, a Tarifa Social de Energia Elétrica, para acessar o Minha Casa Minha Vida e outras políticas públicas federais. São mais de 10 certidões disponíveis para você baixar de graça pelo seu celular, tablet ou computador. Uma delas é a certidão do Cadastro Único, que é essencial para o Bolsa Família, a isenção de taxas em concursos públicos e a carteira do idoso. No GovBR você ainda pode baixar a certidão da pessoa com deficiência, documento fundamental para o sistema de cotas nas universidades, escolas técnicas e empresas. Essa certidão também é exigida para a pessoa com deficiência pedir o BPC. Se você pretende se inscrever num concurso público, vai precisar da certidão de quitação eleitoral. Ela está entre as que podem ser baixadas na plataforma GovBR. Também é possível pegar a Carteira Nacional de Vacinação, o Cartão Nacional de Saúde, o Certificado de Antecedentes Criminais, a Certidão de Situação Cadastral do CPF e do CNPJ. Nessa mesma lista estão disponíveis as certidões negativas de débito da pessoa física, pessoa jurídica e do imóvel rural. Para acessar os documentos, você entra no aplicativo GovBR ou no site gov.br e clica em Atalhos GovBR. Depois, é só olhar a lista de certidões e baixar a que estiver precisando. Reportagem Carlos Oliveira.
1: Os CNPJs, que até hoje tinham apenas números, agora também poderão ter letras.
2: O primeiro CNPJ alfanumérico foi emitido hoje.
1: A ideia é garantir a continuidade das combinações no país.
4: O CNPJ, que identifica empresas, organizações e instituições, está de cara nova. Agora, pode conter também letras e não apenas números. É o chamado formato alfanumérico. A Receita Federal emitiu o primeiro CNPJ desse tipo, com letras e números, nesta sexta-feira. O novo padrão amplia a capacidade de inscrições nos próximos anos e não impacta os CNPJs já existentes, que continuam válidos. O modelo alfanumérico também não altera os direitos, obrigações ou a situação cadastral das pessoas jurídicas já existentes. Novos CNPJs ainda podem ser emitidos apenas com números, já que o limite do sistema ainda não foi esgotado. Empresas que usam CNPJ em seus processos devem verificar se os sistemas estão preparados para receber e validar códigos alfanuméricos. A Receita Federal informou que a emissão de CNPJs neste modelo será gradual e que vai acompanhar a transição. Graziela Mendonça para a Voz do Brasil.
2: Amanhã é dia do cordelista. Você conhece essa arte brasileira?
1: A literatura de cordel faz parte da identidade cultural e carrega histórias, tradições e saberes populares passados de geração em geração.
2: Um projeto lançado no Ceará tem o objetivo de fortalecer a preservação e a difusão dessa manifestação artística por meio de atividades de formação, pesquisa e valorização de cordelistas.

0: xilógrafos.
1: Vamos conhecer mais na reportagem de Graziele Bezerra.
2: O trabalho de um artista popular atraiu a atenção do professor Alex Canuto de Melo para o cordel. Mas o sangue nordestino também teve voz no nascimento de Sabiá Canuto, filho de maranhense com piauiense, neto de sanfoneiro, que além de professor, é poeta e cordelista.
3: Então eu fiquei encantado naquele momento, conhecendo o mestre do Pif com o cordel.
4: É galinha, pato, peru, pavão em má virtude, lá vai eu fui, de avô pra nós.
3: Ele me instigou a buscar me enveredar nesse caminho da poesia popular, do cordel, e achar o meu caminho também a partir daí.
2: A literatura de cordel é considerada bem cultural imaterial pelo Instituto do Patrimônio Histórico e Artístico Nacional, IFAM, desde 2018. O nome cordel vem dos cordões ou barbantes, onde os folhetos ficavam pendurados para serem vendidos em feiras. Essa expressão artística teve forte expansão no Nordeste do Brasil, a partir do final do século XIX. Poesia rimada, métrica perfeita. Para o professor Sabiá, um saber que precisa ser conhecido e preservado.
3: Então, através desse brinquedo que é o cordel e essa diversão, né? E você poder declamar, por exemplo, admiro o pica-pau no galho do angico, passo o dia inteiro, taco-taco, tico-tico, não sente dor de cabeça nem quebra a ponta do bico. Então, sem dúvida nenhuma, a gente precisa ampliar ainda mais esses acessos à literatura de cordel, né? A essa disseminação dessa cultura, né? A valorização dessa cultura.
2: Um projeto chamado Escola Brasileira de Literatura de Cordel e Xilogravura, lançado em Juazeiro do Norte, quer promover e valorizar ainda mais essa manifestação cultural. Para isso, a iniciativa do Ministério da Cultura, em parceria com as Universidades Regional e Federal do Cariri, no Ceará, prevê atividades como seminários, oficinas, tratamento de acervos e apresentação de cantadores, poetas e xilógrafos, como explica Fanca Santos, coordenadora do projeto.
5: Serão aulas e espetáculos, nós teremos um congresso internacional de acervos muito importante, tratamento técnico de todo um acervo que já está na UFCA, de Pedro Bandeira, Renato Casimiro, meu próprio acervo, entre outros, e vamos lançar uma linha de moda da Xilo, né, pensando na economia criativa.
2: As atividades devem acontecer até maio de 2027. A programação e informações sobre como participar serão divulgadas no perfil do Instagram, @escolabr de cordel e xilogravura. Reportagem Graziele Bezerra.
0: Mais do que museus, pontos de memória são espaços criados por comunidades para contar e guardar a sua própria história.
1: Essas iniciativas podem ser certificadas e habilitadas para obtenção de apoios, financiamentos e parcerias.
0: A certificação como ponto de memória é uma titulação concedida pelo IBRAM, o Instituto Brasileiro de Museus.
6: A 40 quilômetros de Brasília, o Centro Histórico de Planaltina reúne casarões, praças e a Igrejinha de São Sebastião. Há também um museu histórico, onde é possível conhecer objetos e o modo de viver dos habitantes do final do século XIX. Todo o centro relembra a história do município, que antes de ser incorporado ao DF, pertencia a Goiás e já era um núcleo urbano mesmo antes da vinda da capital para o centro do país. Simone Macedo, presidente e fundadora da Associação dos Amigos do Centro Histórico de Planaltina, detalha o que é possível encontrar no local.
7: Além dele contar a história até os dias de hoje, Planaltina DF, ele tem também as atividades artísticas como montagem de exposições e também um dos principais eventos de arte contemporânea fora do eixo Brasília, né? É um ponto para que você chegue e viva o local como uma casa da época, né?
6: O Centro Histórico de Planaltina é considerado um ponto de memória, ou seja, uma iniciativa reconhecida por preservar e valorizar a história, a cultura e as memórias de um território ou grupo social. Raquel Teixeira, coordenadora de Museologia Social do IBRAM, explica qual o diferencial desses espaços.
8: Diferentemente de um museu tradicional, que tem a sua atuação baseada naquele tripé edifício, coleção ou acervo, né, e público, os pontos de memória desenvolvem processos museológicos que são baseados na relação território, memória e comunidade. Então, a gente está falando de uma gama aí de processos museológicos que se dão fora dos ambientes museais tradicionalmente reconhecidos, né? São experiências que elas nascem do próprio protagonismo da comunidade.
6: Para um lugar ser reconhecido como ponto de memória, é preciso provar que a entidade responsável desenvolve programas, projetos e ações de museologia de caráter social. Com a certificação, o ponto de memória passa a estar apto a participar de políticas e instrumentos previstos para esse tipo de iniciativa, como explica Raquel Teixeira, do IBRAM.
8: Que pode favorecer a participação em editais, em parcerias com instituições públicas e privadas. É claro, observadas as regras específicas de cada um desses instrumentos, né? E é também uma ferramenta importante para que os pontos de memória possam se conhecer uns aos outros e, a partir daí, se envolverem em ações conjuntas, em parceria, fazerem cooperações.
6: Por meio de uma plataforma online, é possível cadastrar um projeto para certificação e acompanhar o processo desde a etapa de inscrição. E a população pode ter informações detalhadas sobre o histórico de atuação de cada um desses locais. O endereço é pontosdememoria.museus.gov.br. Reportagem, Márcia Fernandes.
1: O prazo final para atualizar o cadastro destinado à concessão da licença de aquicultor foi prorrogado até 31 de dezembro de 2026.
0: A atividade pode ser realizada em águas marinhas, rios e lagos.
1: Entre as espécies cultivadas estão peixes, camarões, algas, rãs, peixes ornamentais, ostras e mexilhões.
0: A licença permite o trabalho dentro da lei, a comercialização sem riscos de multas e é requisito para obtenção de crédito rural.
1: Quem explica é a secretária nacional de aquicultura do Ministério da Pesca e Aquicultura, Fernanda de Paula.
9: Além de dar segurança jurídica à sua atividade, o RGP Aquicultor, ele facilita a venda do pescado produzido para a indústria de beneficiamento e também para exportação. E como funciona a atualização agora? As nossas superintendências federais de pesca e aquicultura nos estados continuam recebendo, analisando e dando andamento normal aos processos de concessão e renovação da licença. Além disso, as regras relativas ao monitoramento obrigatório da aquicultura e aos trâmites antigos de renovação estão temporariamente suspensas, garantindo um período tranquilo de transição para o produtor.
0: Mais informações na página do Ministério da Pesca em gov.br/mpa.
1: E essas foram as notícias do Governo Federal.
0: Uma realização da Secretaria de Comunicação Social da Presidência da República.
1: Com produção da empresa Brasil de Comunicação.
0: Fique agora com as notícias do Poder Judiciário e do Congresso Nacional. Boa noite, bom fim de semana.
1: A gente volta na segunda-feira. Boa noite.
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12: STF suspende cobrança de mais de 255 milhões de reais em uma disputa judicial entre Petrobras e uma empresa de engenharia. TSE realiza entre 3 e 9 de agosto a primeira edição da Semana Nacional do Sistema Eletrônico de Votação. STJ define que revisão administrativa pode cancelar benefício previdenciário por incapacidade concedido judicialmente. Boa noite, eu sou Marcela Luiza. O Supremo Tribunal Federal suspendeu a cobrança de mais de 255 milhões de reais em uma disputa judicial entre a Petrobras e uma empresa de engenharia. A decisão envolve a forma como o valor da dívida deve ser corrigido. Judite Aragão.
13: A discussão é sobre o índice usado para atualizar o valor da condenação. A empresa FDS Engenharia de Óleo e Gás defendia que a dívida fosse corrigida pelo IPCA, com um acréscimo de juros de 1% ao mês. O Tribunal de Justiça do Rio de Janeiro concordou com esse cálculo. A Petrobras recorreu ao STF. A empresa alegou que a correção deveria ser feita apenas pela taxa Selic, como já definiu o Supremo em outros julgamentos. Com esse critério, o valor da dívida é de 237 milhões e 800 mil reais, quantia que já foi depositada citada em juízo. A diferença entre os dois cálculos passa de 255 milhões de reais. Ao analisar o caso, o ministro Alexandre de Moraes afirmou que, quando a sentença não define qual índice de correção deve ser usado e apenas faz referência à lei, deve ser aplicada a taxa Selic. O ministro lembrou que a Selic já inclui correção monetária e juros de mora. Por isso, ela não pode ser somada a outros índices. Como a sentença original não estabelecia um índice específico de atualização, Alexandre de Moraes suspendeu o cumprimento da decisão até o julgamento definitivo do processo.
12: Tribunal Superior Eleitoral dá início à primeira edição da Semana Nacional do Sistema Eletrônico de Votação. Na próxima segunda-feira, dia 3 de agosto, o TSE vai abrir a urna eletrônica para estudantes do Centro de Ensino Médio Elefante Branco, em Brasília. Juliana Cariri.
14: A atividade vai ser conduzida pelo coordenador de tecnologia eleitoral do TSE, Rafael Azevedo, e pelo ministro substituto do tribunal, Nauê Bernardo Pinheiro de Azevedo. Os dois são ex-alunos da instituição. A iniciativa busca ampliar o conhecimento dos alunos sobre o sistema de votação e também vai abordar temas como assinatura digital, sigilo do voto, fiscalização dos sistemas eleitorais, testes de segurança e as etapas de auditoria.
12: A Justiça do Trabalho reforçou o combate ao assédio eleitoral no ambiente laboral. Agora, sempre que uma ação trabalhista apresentar indícios desse tipo de prática, o juiz deverá comunicar imediatamente o caso ao Ministério Público do Trabalho e ao Ministério Público Eleitoral. Marla Lacerda.
15: A medida foi aprovada pelo Conselho Superior da Justiça do Trabalho e determina que a comunicação seja feita logo após o recebimento da ação, sem depender de pedido das partes. O objetivo é agilizar a atuação dos órgãos responsáveis e fortalecer o combate ao assédio eleitoral, sem interferir no andamento do processo trabalhista. A nova resolução também amplia a definição de assédio eleitoral, melhora a identificação dessas ações no sistema da Justiça do Trabalho e reforça o monitoramento dos processos, para garantir mais rapidez e eficiência no acompanhamento dos casos.
12: INSS pode cancelar administrativamente benefícios por incapacidade concedidos por decisão judicial. Esse entendimento foi adotado pelo STJ sob o rito dos recursos repetitivos. Fátima Uchoa.
16: Com a tese fixada pela primeira sessão, juízes e tribunais de todo o país devem adotá-lo em casos com a mesma questão jurídica. Para o STJ, como esses benefícios dependem da permanência da incapacidade do segurado, o INSS tem o dever legal de fazer revisões periódicas para verificar se essa condição continua existindo ou não. O cancelamento somente é válido se forem observadas as garantias do devido processo legal administrativo, com a realização de perícia médica, a notificação do beneficiário e a oportunidade de apresentar defesa antes da interrupção do benefício. O relator foi o ministro Teodoro Silva Santos.
12: 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Uma boa noite e um bom fim de semana.
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1: Eu sou Paula Groba.
2: E eu sou Ricardo Nakaoka.
1: E estes são os destaques de hoje do Jornal do Senado, que começa agora.
2: Avança projeto que cria cotas para jovens que deixam abrigos ao completar 18 anos.
1: Sancionada lei que amplia a divulgação do Disque 180 para vítimas de violência.
2: Lideranças indígenas buscam apoio do Senado para recuperação de áreas degradadas pelo garimpo.
1: Boa noite.
2: Boa noite.
1: Jovens que passaram a infância e a adolescência em abrigos ou casas-lares podem ter mais facilidade para ingressar em universidades e institutos federais.
2: A Comissão de Direitos Humanos do Senado aprovou uma proposta que cria cotas para quem deixa o acolhimento institucional ao completar 18 anos. A reportagem é de Rodrigo Rezende.
3: Um projeto aprovado na Comissão de Direitos Humanos, de autoria do senador Jorge Cajuru, do PSB de Goiás, quer garantir aos jovens que vivem ou viveram nessa situação até os 18 anos, ou seja, não foram adotados e alcançaram maioridade, uma cota nos processos seletivos para o acesso ao ensino superior e às escolas técnicas federais. O relator do projeto, o senador astronauta Marcos Pontes, do PL de São Paulo, afirma que a ideia colabora com a diversidade no meio acadêmico.
4: A proposição realiza a importante missão de conferir oportunidades a pessoas oriundas de acolhimento institucional. Lembrando que acolhimento institucional é diferente de instituições como a Fundação Casa com menores infratores. É outro tipo de público. Ademais, atua para fortalecer a diversidade nos ambientes educacionais brasileiros, garantindo que pessoas com experiências distintas possam receber e compartilhar conhecimentos essenciais para a comunidade acadêmica e para a construção de sociedade mais justa e, portanto, mais equânime.
3: Marcos Pontes incluiu no projeto uma previsão de avaliação a cada 10 anos dessa política de cotas. A proposta segue para análise da Comissão de Educação do Senado.
1: E por falar em educação, um dos principais destaques do primeiro semestre no Senado foi a aprovação do novo Plano Nacional de Educação. A lei estabelece as metas e as diretrizes que vão orientar as políticas públicas para todos os níveis de ensino até 2034.
2: O texto já foi sancionado pela Presidência da República. Repórter Márcio Maturana.
5: Já sancionado pelo Executivo, o novo Plano Nacional de Educação define diretrizes, metas e estratégias até 2034 em todos os níveis, inclusive a educação superior. Entre as metas estão garantir que todas as crianças da educação infantil estejam na escola e que pelo menos 60% das que têm até 3 anos tenham acesso a creches. A relatora da proposta na Comissão de Educação, senadora Tereza Leitão, do PT de Pernambuco, destacou um mecanismo para evitar que as metas fiquem apenas no papel.
6: Este plano tem um diferencial do anterior. Ele tem um monitoramento bienal. A fiscalização, o monitoramento estão previstos para que ele seja um plano para valer.
5: Também foram aprovados a criação da Universidade Federal Indígena, o incentivo ao empreendedorismo no ensino médio, um regime especial para estudantes impedidos de frequentar aulas por saúde, gravidez ou amamentação, e a inclusão da educação financeira, fiscal, securitária e previdenciária como tema transversal.
1: O Executivo também sancionou a lei que torna obrigatória a divulgação do serviço 180 para denúncias de violência contra a mulher.
2: Pelo texto, os serviços da Central de Atendimento à Mulher deverão ser obrigatoriamente publicizados em meios de comunicação de massa e em locais de grande circulação. Repórter Ruth Gomes.
7: Pela lei, escolas, hospitais, transportes públicos, órgãos públicos, locais de eventos, além de meios de comunicação, promoverão a divulgação de como vítimas e pessoas que têm conhecimento de que a violência está ocorrendo poderão pedir ajuda. Já o senador Wellington Fagundes, do PL de Mato Grosso, ressaltou a importância de unir forças em prol de salvar vidas, independentemente de espectro político.
8: Um tema que não tem partido, não tem ideologia e não pode mais esperar. Quando o assunto é defender a vida, não existe disputa política. Existe sim o dever de agir.
7: Relatora do projeto na Comissão de Constituição e Justiça, a senadora Mara Gabrilli, do PSD de São Paulo, resgatou o histórico da Central de Atendimento à Mulher. Ela lembrou que o serviço começou prioritariamente como um canal de orientação e, a partir de 2014, passou a registrar denúncias diretas com encaminhamento e acompanhamento junto à rede especializada.
1: Pesquisadores indígenas das regiões Norte e Centro-Oeste visitaram o Senado nesta quinta-feira para participar de uma reunião com consultores legislativos e representantes do portal E-Cidadania na Comissão de Meio Ambiente.
2: Eles querem aumentar a articulação política em prol de projetos de recuperação de áreas degradadas pelo garimpo. A reportagem é de Marcela Diniz.
1: Os pesquisadores indígenas que visitaram o Senado são dos povos Yanomami, Munduruku e Enauenê Nauê. Os objetivos da visita foram conhecer mais o Senado e investir na incidência política em busca de apoio a projetos de recuperação ambiental em áreas destruídas pelo garimpo. As lideranças também querem a total desintrusão de seus territórios. O pesquisador Reginaldo Pocho Munduruku explicou que os indígenas precisam do parlamento, inclusive no orçamento, para garantir recursos para ações socioambientais.
9: A gente tem como objetivo de restaurar 106 hectares, né, dentro do nosso território. A nossa região foi degradada pela garimpo ilegal, né? Então, tudo isso impactou a nossa saúde dos povos indígenas, a vida da flora, né, como os plantios de palmeiras, as saizeiras, contaminou também o nosso alimento, o peixe, né?
1: Em reunião com consultores do Senado na Comissão de Meio Ambiente, os pesquisadores indígenas ficaram sabendo, por exemplo, da oficina legislativa oferecida pelo E-Cidadania, portal por meio do qual é possível sugerir uma ideia que poderá virar um projeto de lei de verdade. O secretário do colegiado, Ayrton Aragão Júnior, explica que essa ferramenta pode ser útil, por exemplo, nas escolas indígenas.
10: Para aproximar também os jovens indígenas e as lideranças desse processo, dessa possibilidade de participação do E-Cidadania aqui no processo do Senado Federal.
1: Pesquisa da Fiocruz de 2024 mostrou que 94% dos Yanomami de 9 aldeias invadidas por garimpos tinham alto nível de contaminação por mercúrio. Entre os Munduruku, um levantamento deste ano feito com gestantes mostra a contaminação de 97% das mulheres.
7: E os eventos climáticos extremos registrados nos últimos dias no país confirmaram a previsão dos especialistas.
2: Em dois debates realizados no Senado em maio, cientistas alertaram para a força do fenômeno El Niño este ano. Repórter César Mendes.
11: As chuvas intensas no sul e os vendavais no Rio e em São Paulo, registrados no mês de julho, confirmam o alerta dos especialistas de que o El Niño será forte este ano. Para o senador astronauta Marcos Pontes, do PL de São Paulo, é preciso aprimorar a legislação para enfrentar de forma adequada esses fenômenos.
12: Para proteger a população dos eventos que vão acontecer.
11: Segundo o climatologista Carlos Nobre, o El Niño acelera o jato de circulação atmosférica que vem do Pacífico em direção à América do Sul. E vários estudos têm apontado evidências de que o El Niño será muito forte este ano.
13: Esses eventos nos últimos dias de chuvas muito fortes no Rio Grande do Sul, isso é relacionado com o El Niño.
11: O senador Hamilton Mourão, do Republicanos Gaúcho, pediu que o Plano Nacional de Proteção e Defesa Civil determine a realização de simulações anuais nos municípios mais atingidos pelos fenômenos climáticos.
2: Com a edição de Paula Groba e trabalhos técnicos de Eliseu Caires, o Jornal do Senado fica por aqui. Acompanhe agora as notícias do Tribunal de Contas da União e da Câmara dos Deputados. Boa noite.
7: Boa noite e um bom fim de semana.
14: Minuto do TCU.
15: O Tribunal de Contas da União apresentou os resultados de um conjunto de auditorias sobre as chamadas transferências especiais, conhecidas como emendas PIX. A fiscalização analisou 100 repasses destinados a 73 municípios e 2 estados, que somaram R$ 198 milhões de reais. O relatório apontou problemas em 82% das transferências examinadas. Entre as principais falhas estão deficiências na prestação de contas, irregularidades em licitações, pagamentos sem comprovação e falta de transparência na aplicação dos recursos. O prejuízo potencial foi estimado em 49 milhões de reais. O tribunal fez recomendações para fortalecer o controle, aumentar a transparência e melhorar a fiscalização das emendas parlamentares. Saiba mais em tcu.gov.br.
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17: Projeto facilita acesso à justiça gratuita para inscritos no Cadastro Único. Parlamentares aprovam benefícios para motoristas com bom histórico. Comissões finalizam análise de proposta que incentiva o voluntariado.
18: Boa noite. Câmara finaliza a votação de projeto que incentiva voluntariado. Acompanhe os detalhes com a repórter Maria Neves.
19: Aprovado na Comissão de Constituição e Justiça da Câmara dos Deputados, projeto que estimula a atuação de jovens como voluntários em instituições de acolhimento de pessoas idosas com deficiência e crianças na primeira infância. A proposta determina ainda que os jovens voluntários também terão acesso a serviços de acolhimento durante o período de atuação. As regras serão definidas na regulamentação da lei. A relatora, a deputada Laura Carneiro, do PSD do Rio de Janeiro, explica que a medida representa mais um incentivo para aproximar jovens de pessoas idosas e com deficiência em instituições de acolhimento.
20: É uma tentativa de unir jovens com pessoas idosas e com pessoas com deficiência. Então, esse jovem, né, que está no serviço voluntário, vai ser habilitado para trabalhar nos abrigos, enfim, nas áreas de recebimento, que são de acolhimento, tanto de pessoas com deficiência como de idosos.
19: Ao apresentar o projeto, o deputado Roberto de Lucena, do Republicanos de São Paulo, argumentou que os jovens têm interesse em ingressar no mercado de trabalho e na universidade. Para ele, o Estado, ao valorizar o trabalho social e voluntário, estimula o acesso desses jovens tanto à vida acadêmica quanto ao mercado de trabalho, além de estimular o exercício da cidadania. A deputada Laura Carneiro promoveu pequenos ajustes no texto. O principal deles é uma mudança para assegurar que a participação no voluntariado não seja uma condição obrigatória para o acesso do jovem a serviço de acolhimento social. Segundo a parlamentar, a alteração é necessária para preservar a gratuidade da assistência prevista em lei. Da Rádio Câmara de Brasília, Maria Neves.
16: Trabalho.
17: O projeto que amplia reconhecimento de profissionais da radiologia deu mais um passo na Câmara. Saiba mais com a repórter Sofia Peçanha.
21: A Comissão de Constituição e Justiça aprovou o projeto que atualiza a regulamentação das profissões de técnico e tecnólogo em radiologia e de bacharel em ciências radiológicas. A proposta, já aprovada pelo Senado, altera a lei que regula o exercício das profissões da área desde 1985. Entre as mudanças está o reconhecimento formal das categorias de bacharel, tecnólogo e técnico em radiologia, além da ampliação das áreas de atuação profissional. O texto busca adequar a legislação às novas tecnologias utilizadas em exames e tratamentos de saúde, além de atividades industriais e de segurança que utilizam radiação. O projeto já havia sido aprovado pela Comissão de Saúde. Na reunião, o relator, o deputado Ricardo Silva, do PSD de São Paulo, destacou a importância desses profissionais para o funcionamento dos serviços de saúde.
22: Eles buscam beneficiar os profissionais técnicos em radiologia, os quais têm atuação relevante nos serviços de saúde, principalmente na produção de exames radiológicos indispensáveis ao diagnóstico de patologias.
21: Além de atualizar as regras para o exercício da profissão, o texto determina quem pode obter registro nos Conselhos Regionais de Técnicos em Radiologia, estabelece regras para a supervisão das técnicas radiológicas e reforça exigências relacionadas à proteção radiológica e à segurança dos trabalhadores e usuários dos serviços. Na prática, a proposta busca dar mais segurança jurídica aos profissionais ao definir quem pode atuar em cada atividade e quais são as responsabilidades de cada função. Durante a votação na Comissão de Constituição e Justiça, a deputada Érica Cocai, do PT do Distrito Federal, defendeu a proposta, afirmando que uma das principais mudanças é o reconhecimento dos tecnólogos em radiologia na legislação.
23: E por fim dizer que nós temos uma legislação que é uma legislação antiga, que não previa o tecnólogo, e tecnólogo agora vai poder fazer concurso público. Tecnólogo vai poder adentrar na saúde como tecnólogo. Portanto, é um reconhecimento.
21: Como a proposta que atualiza a regulamentação dos profissionais das técnicas radiológicas sofreu alterações durante sua análise na Câmara, ela retorna agora ao Senado para análise dessas modificações. Da Rádio Câmara de Brasília, Sofia Peçanha.
16: Justiça.
18: Inscritos no Cadastro Único para Programas Sociais, o CadÚnico, poderão ter acesso facilitado à justiça gratuita. A repórter Silvia Munhato tem os detalhes.
0: A Câmara aprovou o projeto que prevê a concessão de justiça gratuita de maneira imediata a quem estiver inscrito no Cadastro Único para Programas Sociais, o CadÚnico. A autora do projeto, a deputada Maria do Rosário, do PT do Rio Grande do Sul, diz que a mudança tem o objetivo de facilitar o acesso à justiça, evitando que a pessoa tenha que comprovar novamente que tem baixa renda.
3: Se o judiciário reconhecer o CadÚnico, essa pessoa que passou pelo Centro de Referência e Assistência Social, pelo CRAS e que está no CadÚnico, quando chegar no judiciário, o judiciário vai ter uma economia processual muito grande. Ele não precisa mais revisar documentos sobre a situação econômica da família.
0: Segundo a deputada, quem não estiver no CadÚnico, mas atender aos critérios atuais de vulnerabilidade adotados pela Justiça, continuaria tendo que fazer a comprovação de renda. A proposta que permite aos inscritos no CadÚnico acessar a justiça gratuita sem a necessidade de comprovação de renda seguirá agora para a análise do Senado. Da Rádio Câmara de Brasília, Silvia Munhato.
16: Transportes.
18: Comissão aprova projeto que estabelece benefícios para motoristas com bom histórico. A repórter Júlia Lopes nos conta quais são.
4: Motoristas profissionais com bom histórico no trânsito poderão receber benefícios se estiverem inscritos no Registro Nacional Positivo de Condutores. A proposta do deputado Duda Ramos, do Podemos de Roraima, foi aprovada na Comissão de Viação e Transportes da Câmara dos Deputados. O Registro Nacional Positivo de Condutores é voltado ao cadastro de motoristas que não cometeram infrações de trânsito nos últimos 12 meses. Com a nova proposta, passa a constar no sistema dados como ausência de infrações gravíssimas, participação em cursos de direção defensiva e histórico de condução sem acidentes. O relator do projeto, deputado Ricardo Aires, do Republicanos do Tocantins, explica que motoristas profissionais são aqueles que exercem atividades econômicas, como motoristas de aplicativo e caminhoneiros. Para ele, a medida beneficia não apenas os condutores, mas também os consumidores.
6: Esse projeto é importante por dois significados. Primeiro, porque ele vai, de um lado, prestigiar e demonstrar o motorista que tem boas práticas de trânsito e, por outro lado, também oferecer para a população, principalmente as pessoas que dependem desse tipo de serviço, aqueles melhores motoristas para que eles sejam contratados ou premiados na sua atividade econômica.
4: No texto, os benefícios concedidos aos condutores incluem redução no valor de seguros de veículos, acesso prioritário a vagas de emprego e condições diferenciadas em financiamentos e locações de veículos. O projeto, que busca conceder vantagens a motoristas profissionais inscritos no Registro Nacional Positivo de Condutores, inclui a medida no Código de Trânsito Brasileiro e segue agora para análise na Comissão de Finanças e Tributação. Da Rádio Câmara de Brasília, Júlia Lopes.
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16: Desenvolvimento Regional.
18: A Comissão de Desenvolvimento Urbano aprovou o uso de royalties do petróleo para financiar a tarifa zero no transporte urbano. A repórter Fabielle Pires nos conta como deve funcionar.
24: Quando o petróleo é extraído, uma parte da riqueza gerada retorna para os cofres públicos. São os royalties, recursos que podem ser usados para financiar serviços e investimentos em benefício à população. A Comissão de Desenvolvimento Urbano da Câmara dos Deputados aprovou uma proposta que destina parte dos royalties para a gratuidade nos transportes públicos do Brasil. A iniciativa é conhecida como Tarifa Zero e deve facilitar o transporte público e a mobilidade urbana. Ao apresentar o projeto, o deputado Gilmar Tato, do PT de São Paulo, defendeu que a Tarifa Zero contribui para a redução da desigualdade social, melhora a qualidade de vida nas cidades e incentiva o uso do transporte coletivo. O relator da proposta, deputado Hildo Rocha, do MDB do Maranhão, defendeu que a mudança na lei dos royalties não trará prejuízos.
25: Não vai aumentar preço de combustível,
1: E também não vai diminuir o rendimento das empresas. E vai resolver um grave problema que existe. Porque no momento em que tivermos a tarifa zero de transporte público, as empresas que estiverem trabalhando, seja ela da iniciativa privada, uma concessionária ou uma empresa estatal, vai ter o dinheiro certinho lá todo mês, a tarifa atualizada, para que eles possam fazer um bom transporte público.
24: O projeto que destina parte dos recursos dos royalties de petróleo para a tarifa zero de transporte público segue para análise da Comissão de Viação e Transportes. Da Rádio Câmara de Brasília, Fabielle Pires.
16: Educação.
18: Comissão de Educação aprova projeto de estímulo à integração entre empresas de pequeno porte e ensino profissionalizante. A reportagem é de Maria Neves.
19: A Comissão de Educação da Câmara aprovou o projeto do deputado Júnior Mano, do PSB do Ceará, que busca estimular a integração entre instituições de ensino profissional e as micro e pequenas empresas. Pelo texto, os órgãos públicos responsáveis pela política de educação profissional e tecnológica terão de criar cadastro com vagas de emprego como forma de estimular a contratação dos formados pelas instituições de pequeno porte. Na opinião do relator, deputado Luiz Lima, do Novo do Rio de Janeiro, a iniciativa é importante porque as microempresas e empresas de pequeno porte são as que mais empregam no país, mas também são as que encontram maior dificuldade para a contratação de mão de obra qualificada.
5: A gente tem mão de obra específica escassa, que com esse projeto a gente vai ajudar a superar esse obstáculo. A gente está falando de mais profissionalização, que é a vontade dos estudantes. A gente está criando facilidade entre as instituições de ensino, públicas e privadas, para que tenha uma maior interação com o mercado de trabalho.
19: De acordo com o levantamento do SEBRAE, em 2025, as micro e pequenas empresas respondiam por cerca de 97% dos negócios ativos no país, com quase 22 milhões de empreendimentos que seriam responsáveis por 26,5% do Produto Interno Bruto Nacional. Além disso, o estudo aponta que 7 em cada 10 novos empregos formais do país estão nas empresas de micro e pequeno porte. Luiz Lima reforça que quando a educação profissional está em sintonia com as necessidades dessas empresas e articulada com programas de apoio ao empreendedorismo juvenil, há consequências positivas na formação e na integração com o mercado de trabalho. Além da criação do cadastro de vagas em micro e pequenas empresas, a proposta determina que o poder público estimule a abertura de negócios e a formalização de empresas de pequeno porte. A medida ainda prevê a oferta de apoio especial para jovens empreendedores. A proposta ainda será analisada pela Comissão de Constituição e Justiça antes de poder seguir para o Senado. Da Rádio Câmara de Brasília, Maria Neves.
16: Saúde.
18: Comissão de Educação aprova diretrizes para parto humanizado no SUS. A repórter Sofia Peçanha explica como ficou a proposta.
8: A Comissão de Educação da Câmara dos Deputados aprovou o projeto que estabelece diretrizes para tornar mais humanizado o atendimento às mulheres durante a gestação, o parto, o nascimento do bebê e o pós-parto no Sistema Único de Saúde, o SUS. Durante a votação, a comissão alterou o projeto. Em vez de apenas modificar a Lei Orgânica da Saúde para incluir regras específicas sobre o parto humanizado, o novo texto passou a reunir um conjunto mais amplo de diretrizes para atenção à gestação, ao parto, ao nascimento e ao puerpério no SUS. O projeto original previa obrigações mais diretas para o serviço de saúde, com foco na garantia de condições para o parto humanizado e na presença de acompanhante. Já o novo texto amplia esse alcance e passa a organizar princípios gerais de atendimento, com ênfase na autonomia da mulher e na estruturação da rede de atenção materna e neonatal, como ressaltou a relatora da proposta, a deputada Lídice da Mata, do PSB da Bahia.
9: Portanto, esse projeto ele sintetiza uma contribuição, uma preocupação de deputados homens e deputadas mulheres de diversos partidos. E esta é a riqueza dele. Nós estabelecemos diretrizes que visam humanizar a relação
20: do parto, portanto, da mulher, da parturiente, com os médicos e profissionais que integram aquele momento de sua vida.
21: Entre as medidas previstas estão a garantia da presença de acompanhante escolhido pela gestante durante todo o atendimento, a possibilidade de apoio de doula, o fortalecimento da atuação de enfermeiras obstétricas, obstetrizes e parteiras tradicionais, além da ampliação do acesso à anestesia obstétrica, conforme protocolos do Sistema Único de Saúde. Segundo a relatora, a humanização do atendimento depende da qualificação permanente dos profissionais de saúde e da construção de ambientes mais acolhedores e seguros para mulheres e recém-nascidos.
20: Então, esse é um momento especial na vida da mulher, na vida de uma família, com consequências para o resto da sua vida, né, de um parto bem realizado, confortável, e por isso mesmo ele merece uma série de orientações que foram aqui definidas.
21: O texto final também reuniu contribuições de 57 projetos que estavam sendo analisados em conjunto e que também tratam do atendimento neonatal. Agora, a proposta segue para análise da Comissão de Saúde. Da Rádio Câmara de Brasília, Sofia Peçanha.
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16: Economia.
2: Comissão aprova projeto que busca evitar cobrança de imposto sobre imposto. A repórter Silvia Munhato explica a questão.
0: A Comissão de Finanças e Tributação da Câmara aprovou proposta que proíbe incluir imposto na base de cálculo do próprio imposto em qualquer esfera de governo. A mudança também foi aprovada na reforma tributária em 2023, no processo de eliminação do ICMS, PIS, COFINS, IPI e ISS. Os novos tributos da reforma, o Imposto sobre Bens e Serviços e a Contribuição sobre Bens e Serviços, serão cobrados apenas no consumo de produtos e serviços, o que garante a não incidência de tributos durante a sua elaboração ou fabricação. O relator, deputado Kim Kataguiri, do Missão de São Paulo, afirma que a cobrança de imposto sobre imposto é uma anomalia brasileira.
10: A gente está vedando isso, impedindo que isso aconteça em qualquer estado, município ou mesmo no âmbito da União, porque de fato é uma anomalia que a gente tem no sistema tributário brasileiro. Não à toa, isso impede tanto investimento aqui no Brasil, principalmente no setor produtivo.
0: A proposta será analisada agora pela Comissão de Constituição e Justiça, antes de seguir para o plenário. Da Rádio Câmara de Brasília, Silvia Munhato.
16: Últimas notícias.
18: Rodrigo de Castro, do União de Minas Gerais, comemora a aprovação na Comissão de Constituição e Justiça de proposta de emenda à Constituição.

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